Olá, Popstar! Chegamos com toda a energia que vocês merecem. Eu sou Andressa Pires e já começo com a temperatura lá em cima, porque o mundo das celebridades não para de ferver, né? E a gente já chega com uma notícia que é puro charme e responsabilidade. A eterna e belíssima garota de Ipanema, Ilô Pinheiro, está arrasando e agora se aventura na literatura infantil. Ela acaba de estrear com um livro que não é só diversão, mas também um incentivo super importante para a preservação ambiental. A própria Elô revelou que a inspiração para essa jornada literária veio diretamente das suas netas. Que coisa mais linda, gente! Uma iniciativa que a gente ama ver, né? Fica ligado, porque o Popstar vai rapidinho para um breve intervalo, mas volta já já, com muito mais babado e confusão do universo dos famosos. Não sai daí!

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1: De volta, e o caminho dos amantes do sertanejo está mais lindo do que nunca. E agora, vamos deixar o coração guiar e a música da viola falar tudo o que você mais precisa ouvir. O Paixão Sertaneja continua com as músicas que você mais adora, exatamente do jeito que deve ser.
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0: Ah, essa daqui é uma daquelas que você quer apertar o replay de forma imediata. E pra quem tá aí pensando naquela pessoa especial, esse é o momento ideal pra dedicar essa canção pra ela. Fique conosco no Paixão Sertaneja e deixe a música sertaneja aquecer o seu coração.
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0: 8h15.
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1: E aí, meu povo lindo, que energia boa pra gente começar o nosso Popstar. Eu sou Andressa Pires e é um prazer enorme ter você aqui com a gente. E claro, a gente já chega com aquela fofoca quentinha que vocês adoram, né? Então segura essa. A apresentadora Cariúcha, gente, tá pedindo uma fiscalização mais séria, mais rígida, depois que a mãe dela quase foi mordida por um cachorro lá no parque. Ela se revoltou mesmo com a situação e defendeu que tem que prender quem não cumpre a lei sobre o uso da focinheira. Pois é, um assunto super importante que gerou muita discussão, né? Tá certíssima em se posicionar. Mas calma que o Popstar tá só começando. A gente volta já, rapidinho, com muito mais pra você. Não sai daí!

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11: Olha nós aqui outra vez, continuando com a trilha do bom sertanejo. A viola toca o coraçãozinho emocionado com mais música boa. No Paixão Sertaneja, a jornada continua com músicas que tocam fundo a alma e se agarram pra sempre na gente, não é?

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Essa melodia é pra nunca esquecer, né? Guardem bem essa. Essa daqui. Trouxe à sua memória alguém especial? Aquela pessoa querida? Aquela pessoa que ainda balança o coração? Fique ligadinho, senhoras e senhores. Tem mais hits chegando nesse

0: 8h30.
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1: Oi, gente! Andressa Pires chegando com o seu Popstar. E pode se preparar, porque a gente já tá de volta com mais uma fofoca fresquinha que tá dando o que falar no mundo das celebridades e da televisão. Olha só essa! A participação da Virgínia no Domingão gerou uma repercussão daquelas. Mas o bafafá não foi exatamente sobre ela, viu? Na verdade, o que a gente viu foi um grande debate sobre as próprias escolhas da televisão brasileira. Hoje em dia, a influenciadora acabou expondo um problema que é da própria TV. E essa repercussão negativa do quadro dela acendeu uma discussão super importante sobre o rumo das produções e das escolhas editoriais da telinha. Pensa bem, não é pouca coisa. O que a gente espera da nossa programação, hein? Um assunto pra gente ficar de olho, porque o mundo do entretenimento tá sempre em movimento. E o Popstar volta já, rapidinho, com muito mais pra você.

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1: Olha só, minha gente, estamos de volta com o nosso passeio pelo universo sertanejo, sem perder a direção, trazendo as melhores canções pra você. Se você não nos deixou, é porque entende que o mais incrível ainda tá pra acontecer, né? A viola afinada, o fore da sanfona respirando e o coração segue no ritmo da próxima canção. E até rimou. No Paixão Sertaneja, cada composição musical narra um pedaço da nossa história, descrevendo nossas vivências e sentimentos. Mantenha-se firme ao meu lado e avancemos juntos, uma vez que a via tá belíssima e o entusiasmo apenas cresce.
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0: tem finais felizes e finais necessários, né, gente?
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0: Essa canção é uma das minhas preferidas. Os maiores sucessos de todos os tempos.
1: Nossa, que moda envolvente, né? Cada estrofe traz uma lembrança boa. E aí, você já viveu algo assim? Compartilha aqui. E assim continuamos a nossa jornada com músicas incríveis aqui no Paixão Sertaneja.
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6: Olá, minhas lindas. Que delícia ter vocês por aqui. Eu sou Andressa Pires e o Toque de Mulher está no ar, trazendo um monte de dicas e conversas que a gente adora. Prepare-se, porque a partir de agora, o universo feminino é nosso. E por falar em bem-estar, você sabia que o prazer não tem idade? Depois dos 40, 50, muitas de nós descobrimos uma sexualidade mais tranquila, consciente e até mais intensa. O conhecimento sobre o próprio corpo aumenta. E o tabu de que prazer tem data de validade? Ah, esse não existe. Para aliviar a cabeça e o corpo, que tal um movimento gostoso? Não precisa de academia. Uma caminhadinha rápida, dançar uma música ou um alongamento já ajuda a baixar o cortisol. A gente guarda muito estresse nos ombros e no quadril, e movimentar ajuda a soltar. Ah, e por falar em se sentir bem, a moda depois dos 60 é pura elegância sem esforço. A gente aprende o que cai bem, o que valoriza, o que transmite a nossa personalidade, sem seguir tendências. O segredo é se vestir com você mesma. Fica ligadinha, porque a gente volta já já com muito mais dicas e conversas gostosas aqui no Toque de Mulher. Não sai daí.
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Oi, gente! Excelente terça-feira, que delícia! Estamos juntos! Como é que você está, meu amigo, hein, minha amiga? Vamos começar a nossa Noite da Conte do último dia do mês de junho, até que enfim, né, gente? Que venha julho com muita alegria, claro, né, gente? Que a gente possa, pelo menos, começar a na sequência do nosso sonho, né? Então, por favor, não desista! Eu sou a Patrícia Stephanie e a partir de agora te faço companhia com a nossa Noite da Conte. E já vem trazendo o nosso primeiro sucesso, quem? Cleiton Romário, Luan Santana, Namorando ou Não. É só o início dessa noite bem gostosa.

0: 916.
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12: Olá, minhas queridas. Que bom ter você aqui com a gente no Toque de Mulher. Andresa Pires chegando com toda a energia para nossa interação. E para a gente começar com o pé direito, que tal uma dica que faz toda a diferença na nossa vida? A gente vive na correria, né? Mas sabe, algo simples pode mudar tudo. Praticar a gratidão. Começar o dia agradecendo pelas pequenas coisas. Um café quentinho, o sol entrando pela janela, um abraço. Isso muda a nossa energia por completo. A gratidão nos ajuda a enxergar a vida de forma mais positiva. Valorizar nossas conquistas. Aqueles momentos especiais, sabe? Pensamentos positivos fortalecem o nosso emocional e nos deixam mais leves. É um toque de carinho para a alma. E a gente já volta, tá? Fica por aí, que no Toque de Mulher tem muito mais dicas e conversas boas esperando por você. Até já.
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0: 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Hugo e Guilherme, Wesley Safadão, Mentirosa. Ó, boa noite pra você que tá sintonizado com a gente aqui em Nova Brasilândia, 88.5, Ponte Lacerda, 95.9, Vila Rica, 101.5, Carlinda, 94.3, Diamantino também sintonizado com a gente, ó. Um beijo no seu coração. Daqui a pouquinho eu falo mais, tá, gente? Porque assim, né? Não é querer me gabar, mas já me gabando. A Conte FM é a maior, é a melhor rede de rádios do estado. É a maior rede de rádios do estado de Mato Grosso. Fechou? Eu vou e volto trazendo mais músicas pra você. Mas é daqui a pouquinho, você promete? Fica aí comigo? Peraí.
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2: 9h32.
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3: Oi, gente. Que alegria ter você aqui no nosso Toque de Mulher. Eu sou a Andressa Pires e tô super animada pra gente bater um papo leve e cheio de dicas importantes. Sabe, a gente sempre fala de autocuidado, né? E tem um detalhe que é um super termômetro da nossa saúde: o ciclo menstrual. Sim, ele funciona como um indicador poderoso da nossa saúde feminina. Aquelas mudanças repentinas, dores mais fortes, tudo isso pode ser um sinal de que algo merece nossa atenção. Por isso, registrar as datas e os sintomas ajuda muito a gente a entender o próprio corpo, sabe? É uma forma de autocuidado, de prevenção. E essa história de cuidar do corpo não é só por fora, não. A saúde física e a emocional andam de mãos dadas. Uma caminhadinha ao ar livre, uma noite bem dormida, comer com consciência, tudo isso faz uma diferença enorme no nosso bem-estar geral. É cuidar da gente por completo. E olha, tem muito mais vindo por aí. Fica ligadinha que a gente volta já já na próxima parte do Toque de Mulher com mais dicas incríveis pra você.
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Estamos de volta com mais músicas, com a sua audiência. Obrigada por estar sempre com a gente aqui na Conte FM. Quem vem cantando, sem enrolação, Bruno e Rafa, solteiro por opção.

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0: 946.
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12: Eita, como o tempo voa, né, minhas queridas? Que delícia ter a sua companhia, a sua energia aqui com a gente no nosso Toque de Mulher. Quero mandar um abraço super apertado para todo mundo que ficou ligadinho, participando e fazendo essa sintonia linda. E para a gente se despedir com o coração quentinho e com uma dica que é puro carinho, lembrem-se sempre que cuidar da aparência vai muito além da estética, viu? É uma forma de autocuidado, de se olhar no espelho e gostar do que vê, sem cobranças exageradas. Uma hidratação no cabelo, cuidar da pele, usar aquela roupa que te faz sentir poderosa, tudo isso aumenta a nossa confiança e faz um bem danado para a alma. Então, não esqueçam de se presentear com esses momentos de autocuidado, combinado? Muito obrigada de coração pela sua audiência, pela sua parceria. Foi maravilhoso estar com vocês. O Toque de Mulher volta no próximo programa, sempre no mesmo horário, com muito mais carinho e informação. Um beijo grande e até lá.
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0: Monte FM, onde você estiver, fala mansa, não vou mais chorar. E aí, tem alguém trocando de idade no último dia de junho? Parabéns, feliz aniversário pra você. Sabia que temos aniversariantes famosos hoje também, trocando de idade, junto com você, gente. Vamos lá, quem troca de idade hoje, ó, Marina Rui Barbosa. Dispensa comentários dessa atriz lindíssima, né, gente? Maravilhosa. Quem mais? Chay Suede, também trocando de idade, né? Nem vou pronunciar o nome dele, gente. Mas vou tentar. Robert Chay. É, ó. Gostei. Robert Chay Domingues, da Rocha Filho. Mais conhecido como Chay Suede, que é ator, empresário, cantor, compositor brasileiro. E gato também, né? Quem mais? Dira Paz, também trocando de idade hoje, ficando mais experiente. Parabéns, então, para essa atriz maravilhosa que a gente adora também, né, gente? Com certeza. Temos também, sabe quem? Um lutador trocando de idade. Mike Tyson, ex-boxeador profissional americano, que troca de idade hoje também no dia 30 de junho. E se você troca, parabéns, feliz aniversário pra você. Obrigada por escolher a gente pra ser a sua companhia. Daqui a pouquinho eu volto trazendo mais músicas. Peraí.
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2: 9:58.
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Estamos de volta com a sua audiência, com mais músicas, com mais sucessos. Excelente terça-feira, 30 de junho. Hoje, quem vai passar por aqui no terceiro bloco? Ed Sheeran vai passar, Matheus e Cauã vai passar, Marcos e Melody vai passar, Simone Mendes vai passar. E a gente abre muito bem com Jorge Matheus molhando o volante.

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0: 10h15.
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1: E o Negro e Solimões, João Pedro e Cristiano, na nossa sintonia, gente. Eu adoro. Obra de arte. Vamos mandar mais beijo por aqui, né? Barra do Garças, 95.3. Cláudia, 96.3. Mirassol do Oeste, 101.5. Peixoto de Azevedo, 94.9. Terra Nova do Norte, 97.1. E claro que tem muito mais. Afinal, a Conte é a maior rede de rádios do estado. Daqui a pouquinho eu volto trazendo mais música. Vou abrir um spoiler aqui, hein? Tem Elton John e Britney Spears. E muito mais, mas é daqui a pouquinho, depois do intervalo.
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2: 10h27.

Onde você estiver, Rádio Conte, estamos de volta com a sua audiência e com a sua música, que é a música que você adora curtir, tá aqui, ó, na Conte. Eu sou a Patrícia Stephanie, ó, também tô na minha rede social, se você quiser, passa por lá e avisa que você é o meu ouvinte Conte FM, eu vou adorar poder mandar beijo pra você por aqui, tá bom, gente? Melin Quintal, para abrir o quarto bloco.

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0: 10h45.
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0: lá, e ferrugem, quebra esse gelo. Eu falei, né, pra você me seguir na rede social, mas não disse qual é o arroba. Arroba Patrícia Louca, quer dizer, locutora FM, tá? Pra você me seguir lá, me chama, fala, Paty, eu sou ouvinte, conte FM, me fala qual é a cidade, que eu vou mandar um beijo assim, ó, com muito carinho pra você. E óbvio, né, segue a sua rádio favorita, arroba conte FM, aí é só você escolher qual é a cidade que você quer seguir. E aproveita e já falo, baixa o nosso aplicativo também, não paga nada, não pesa nada e ó, vai te levar muita energia boa. Daqui a pouquinho tem mais sucessos, fica aqui com a gente na Conte FM.
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2: 10h59.
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5: E aí, galera, que energia boa invadindo a sua programação. Você tá ligado no Link, o seu ponto de conexão com tudo que rola de mais interessante por aí. Eu sou a sua companhia para as próximas horas e já chego com o astral lá em cima, pronta pra gente curtir muita coisa legal. E olha só quem deu as caras por aí. O empresário Eike Batista foi clicado caminhando na Lagoa Rodrigo de Freitas, lá no Rio de Janeiro. Sempre bom ver a galera se exercitando, né? Um flagra que chamou atenção e já tá rendendo por aí. Mas calma que tem muito mais vindo por aí no Link. Fica com a gente, porque a próxima parte do nosso programa promete trazer outras novidades quentíssimas do mundo das celebridades e do entretenimento. Não sai daí, é rapidinho e eu já volto com mais um monte de coisa boa pra você. 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

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Obrigada por estar sempre com a gente. A galera do copo, a galera do bar, a galera que tá trabalhando agora no bar, onde? Restaurante, no hospital. Gente, não sei o importante. Ah, os guardas também, né, gente? Os vigilantes, os motoristas de aplicativos também, ó. Beijo pra você, obrigada, viu, por estar sempre com a gente. Então essa música que vem aqui agora, aliás, essa e todas as outras, é pra cada um de vocês, tá bom? Israel Rodolfo, Mari Fernandes, seu brilho sumiu.

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1: Que bom ter a sua companhia, viu? E já que a gente adora um babado quentinho, vamos direto para uma notícia que tá fazendo todo mundo suspirar. A cantora Dua Lipa e o ator Calum Turner estão aproveitando cada minuto da lua de mel na Itália. É isso mesmo, gente. Depois de uma cerimônia de casamento luxuosa, com uma celebração que foi tripla, o casal foi flagrado curtindo uma praia, relaxando e até jogando baralho. Uma vida boa que a gente ama acompanhar, não é? Eles parecem super apaixonados e felizes, e as fotos mostram o clima de romance total. Quem não queria uma lua de mel assim, hein? Muita gente comentando sobre as imagens e a felicidade dos dois. E olha, essa é só uma das muitas novidades que separamos pra você. Daqui a pouco tem mais.
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0: 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Você acabou de curtir ele, Joseph David Carey, mais conhecido como Joey Carey, ou pelo nome artístico de D-Jo, né? Ator, cantor norte-americano, fez várias séries na plataforma de streaming, na Netflix. Então, o cara canta muito bem e é ator norte-americano. Daqui a pouquinho a gente volta trazendo mais músicas, mais sucessos pra você nessa audiência deliciosa. Inclusive, é o nosso último bloco musical por aqui.
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2: 11:33.
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5: Uau, que energia boa no ar. Chegando com o Link, seu programa favorito. E a gente já tem uma notícia daquelas pra te deixar por dentro de tudo. E olha só, direto do mundo das celebridades, a ex-BBB Amanda Gontijo, de 35 anos, anunciou a chegada da sua filha. Ela mesma usou as redes pra contar a novidade, dizendo: "Nossa princesa chegou." Que coisa mais linda, gente! A pequena Helena é fruto do relacionamento da Amanda com o marido, o cirurgião. É sempre uma alegria quando a família aumenta, né? A gente aqui do Link fica super feliz com essas notícias que aquecem o coração, sabe? Momentos assim de pura emoção e alegria na vida dos nossos famosos preferidos, a gente adora compartilhar com vocês. E olha, a gente tá só começando por aqui. Tem muito mais pra rolar, muita interatividade e, claro, as melhores músicas pra você curtir. Não desgruda da gente, porque daqui a pouco tem mais Link pra você.

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1: 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Estamos de volta com as nossas últimas músicas deste dia 30 de junho. Inclusive, é o último dia de junho que vem a julho, né? Trazendo muitas bênçãos na nossa vida, gente. Por favor. E a gente abre, então, o nosso sexto bloco com o Pixote. Você não sabe voltar.

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1: E aí, galera conectada no Link. Que energia boa ter você aqui com a gente. E olha só que notícia quente. Mesmo com as temperaturas mais amenas, o inverno não espanta os famosos das atividades ao ar livre. Pois é, a galera VIP do Rio de Janeiro tá mostrando que dá pra aproveitar a vida e manter o corpo em movimento, independente da estação. É muito estilo e disposição circulando pelas ruas da cidade maravilhosa, com muita gente saindo pra curtir um esporte, uma caminhada, um momento de lazer. Um verdadeiro show de saúde e bem-estar que a gente adora ver, né? Mostra que dá pra se cuidar e ainda aproveitar o que a cidade oferece. E a gente segue nessa vibe por aqui. O Link tá chegando ao fim, mas a gente se encontra super em breve pra mais novidades e muita conversa boa. Muito obrigada pela sua companhia, pela sua audiência. A gente se despede por enquanto, mas logo logo tem muito mais Link pra você. Um beijo e até a próxima.
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0: você estiver, Rádio Conte, gente, tá na hora de ir embora. Mas amanhã, na metade da semana, ó, tempo voa, meu Brasil, voa. E você voe também, viu? Espero que você vá no ritmo. Amanhã, tô de volta pra te fazer companhia nessa noite tão deliciosa que eu adoro e não abro mão aqui de jeito nenhum. É a nossa noite da Conte, tá? Sou a Patrícia Stephanie, vou adorar ter você também nas minhas redes sociais, @ Patrícia Locutora FM. Me avisa, fala, parte, seu seguidor, sua seguidora aqui, ó, ouvinte da Conte FM, ouvindo a Conte, já me manda aí a sua cidade, que eu vou mandar um beijo pra você com certeza. @ Patrícia Locutora FM, @ Conte FM, muito bem. E aproveita e já baixa o nosso aplicativo, tá bom? A direção geral é dele, do Dr. Rodrigo Barbosa. Ó, beijo no seu coração e até mais tarde, né, gente? Quase quarta-feira já, então peraí. 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

0: 2h43.
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0: 2h56.
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0: 1312.
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Paulinho, vamos pregar o rei? Acelerar o carrão, Brasil Caminhoneiro tá começando. Ô parceiro, me conta aí, rapaz, quantas

0: vezes aí, ó, durante a sua viagem, você viu placas de trânsito estragadas, depredadas, cobertas com mato, pichadas e até com furo de bala, hein? Ah, várias vezes, não é verdade? E o Francisco Garonce, nosso repórter especialista em segurança viária, conversou com o parceiro do trecho sobre esse assunto. Fala aí, Garonce!
1: O Edson Furtado, caminhoneiro, 25 anos de profissão, rodando esse Brasil inteiro. Edson, qual é a avaliação que você faz hoje da sinalização que você encontra aí pelo Brasil afora?
2: Eu vou dar duas avaliações, né? Eu vou dar a região sudeste, né? O concessionário toma conta aqui, região de São Paulo, né? Ribeirão Preto, toda a região. Nota 10. Sinalização muito boa, não tem dificuldade. Agora, se começa por região de Minas, né? Aí, região pro norte, pro nordeste, que é Montes Claros, que é a região lá, tá a desejar demais, né? Asfalto ruim, a sinalização, a maioria está escondida atrás do mato, né? E tem bastante sinalização depedrada também, né? Marca de tiro, pichada, né? Você tá 80, você coloca 60. E pra gente prejudica, porque você tá em uma região que você pega um motorista que não conhece a estrada no nosso Brasil, pega a rodovia, tem uma curva situada logo à frente. Ele pode sofrer um acidente fatal, né? Então esse tipo de vandalismo é muito triste.
1: Aí pelas estradas, você tem visto muita sinalização assim, vandalizada, de gente que passa e estraga, que a gente não sabe nem o porquê que faz
2: Sim,
1: isso.
2: Sim, bastante. Dá pra ir um dia pra lá, realmente é muito difícil. Teve casos que eu parei no acostamento e olhei assim a placa, eu nem sabia que tinha placa. Eu vi a placa lá, né? Eu falei, nossa, a placa tá escondida aqui. Seria uma curva acentuada, mais ou menos um quilômetro, né? Ou 500 metros, mais ou menos. E dá medo.
1: Diante da seriedade que é a sinalização, se você pudesse mandar um recado pra essa turma que tá à toa aí vandalizando o placa, o que você diria pra esse pessoal?
2: Pra ter um pouco de compaixão, né? Compaixão com a gente, motorista aí, porque a gente leva alimento pro pai, pra mãe dele, pros filhos dele, né? Ele pensar duas vezes em, né, fazer esse tipo de vandalismo, com sinalização já é difícil dirigir no nosso país, porque o nosso país, o asfalto tá horrível. Então eu peço pra vocês aí, toma conta da gente aí, a gente toma conta, a gente leva comida pra vocês, então toma conta, porque a gente tem uma família pra gente criar lá atrás também.
0: Quem também falou com o Francisco Garonce foi o Bruno Benites. Ele é engenheiro especialista em rodovias. Vamos ouvi-los.
3: O Manual de Trânsito Brasileiro, ele traz a indicação de que toda sinalização deve ser visível tanto durante o dia quanto à noite. Daí a importância de se manter essa sinalização sempre com uma manutenção em dia. E dentro da filosofia do Rodovias que Perdoam, a sinalização tem um papel fundamental, que é o de indicar, de advertir o usuário e de regulamentar a via de acordo com as situações à frente. Então é extremamente importante que essa sinalização esteja posicionada corretamente, nunca deixando que essa sinalização esteja em manutenções ruins, né? Suja ou aí numa situação adversa em que o usuário não tem esse sinal aí indicando algo à frente.
1: Em um trecho em que a velocidade máxima é de 60 km por hora, a sinalização pode ser adulterada com uma simples pichação. E o que para alguns pode parecer só uma brincadeira, na realidade coloque em risco a vida de muita gente.
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0: Pessoal, eu estive no centro de distribuição na cidade de São Paulo e por lá eu encontrei o caminhoneiro Adriano Alves. Ele esperou por quase 4 horas, 4 horas para fazer o descarregamento. Ué, mole? Vamos ouvir o papo?
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5: Fazer carga ou descarga nos principais centros urbanos não é tarefa para os fracos. Tem que ter paciência, disposição, paciência e torcer para numa dessa o guarda não vir lavar uma multa também, né?
6: E não chover, né? Que não está o tempo aí, é sol e chuva toda hora. Eita. E o guarda daqui a pouco ele está passando por aqui.
5: Brincadeira. Adriano, a situação no geral para quem faz carga e descarga não está complicado, não está brincadeira, está bem complicado para a turma, né?
6: O problema hoje em dia é o trânsito e a grande demora para receber a mercadoria nos locais que nós vamos entregar. Temos agendamento para chegar, mas não temos horário para descarregar. Vale só para chegar, mas não se cumpre o horário de agendamento para descarregar. Sempre foi fechado de acordo o frete, fica dentro do horário do trabalho mesmo.
5: Bom, aqui no local onde a gente está parado, quantas vagas tem para um caminhão parar sem ser importunado, sem cometer nenhum tipo de infração?
6: Aqui só tem vaga para um veículo, igual o meu. Maior do que o meu já não cabe na vaga e só tem essa vaga. Os demais é zona azul. Aliás, aqui onde eu estou ainda é zona azul. Já é zona azul, o primeiro que está na carga e descarga.
5: Pois é.
6: Mas tem que ser dessa maneira, senão a gente fica o dia todo indo e descarrega.
5: Pois é. E o Adriano ainda teve uma preocupação, gente, porque entre o caminhão dele, o que está parado ali atrás, ele conseguiu ainda reservar uma vaga, que é para motorista deficiente aqui,
6: isso,
5: né?
6: Isso, que seria outra multa. Já né, eu fiz o máximo para puxar para frente, para não atrapalhar a vaga.
5: Rapaz, de repente, numa entrega dessa aqui, você já tomou multa e já perdeu a tua carta, né?
6: É, não estou nem sabendo, né? Daqui uns 15 dias chega.
5: Adriano, o que você acha que pode ser feito, né, pelas empresas, pelos sindicatos, pelas prefeituras, para poder melhorar um pouco a situação aí do motorista quando vai fazer uma carga, uma descarga nos grandes centros, hein?
6: É, na verdade, nos grandes centros teria que ter um maior número de vaga de carga e descarga e ter um melhor espaço, ou docas em alguns locais que não tem. No centro da cidade não tem doca para descarregar, é tudo na rua. Aí, tudo na zona azul, que é um custo a mais para o motorista também, né?
5: Sem falar no risco de você ser roubado e assaltado também, né?
6: É, se fosse apegar isso, você não vai nem pra rua, porque todo dia você vê assalto, todo dia você vê um comentário de um companheiro, principalmente carros pequenos que faz pequenos municípios, né? Então eles vão em várias perfumarias e ocorrem muitos assaltos.
5: E tem também o xingo do povo, esses caminhão parado, só atravancando o trânsito.
6: É, a mercadoria só chega com o caminhão, mas o povo não tem paciência. Porque o caminhão está sempre atrapalhando eles, né? Na ideia deles, o caminhão está atrapalhando. E não é assim que funciona, né?
5: Mas na hora de faltar o produto aí para a mulherada ficar bonitona, aí vai lembrar, não teve um caminhoneiro para poder fazer a entrega, né?
6: É dessa maneira. Então a gente tem que ter muita paciência, cautela e no dia a dia ir driblando as situações difíceis, né? Para poder descarregar.
5: Descansou já?
6: Um pouquinho, mas vamos continuar, que tem que acabar, né?
5: Tá bom. Ele prometeu pagar um café, vou levantar, ajudar a fazer essa descarga logo, porque já tem outros compromissos aí, certo, Adriano?
6: Tá certo.
5: Ah, mas se eu consigo subir daqui, deixar o microfone aqui, vamos trabalhar.
6: Vamos lá.
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0: Tem música na boleia. Zé Neto e Cristiano.
7: Bora

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1: Para conseguir entregar a carga a tempo, muitos parceiros fazem uso de medicamentos para rodarem na madrugada sem dormir. Uma pesquisa revela que entre 10 caminhoneiros, 6, gente, 6 fazem uso de Rebite para se manterem acordados durante as viagens. Ouçam o que diz o caminhoneiro Ademir.
2: Rapaz, hoje está precário o jeito da gente trabalhar, as fretes estão ruins demais, você corre atrás aí, as rodovias não estão... Tá... Tem umas partes do lugar que você vai no Brasil aí que as rodovias não ajudam, é droga demais, tem uns motoristas aí que usam droga demais e fica jogando caminhão para riba dos outros nas rodovias. Tá complicado hoje se trabalhar. Aí eu, quando eu canso, eu encosto numa cantinha e dormir, né? Melhor coisa que tem a fazer. Cada qual tem uma opinião, né? Eu corro atrás de viver, né? Trabalho pra viver. Agora trabalhar pra morrer, sacrificar... Tem que voltar pra casa, né? Minha família tá me esperando. Agora hoje você vai andar aí e você só vê drogado nessas rodovias. Tá feio a coisa. Aí eles inventam uma lei que diz que é pra motorista de caminhão. Mas essa lei tinha que pegar, não era só caminhão, não. Tinha que pegar o povo dos carros pequenos também. Quem usa droga não é só caminhoneiro.
1: O Arlindo também é estradeiro, viu? E ele falou sobre o assunto. Vamos ouvir.
3: Eu carrego do Espírito Santo, geralmente para Brasília. A gente puxa granito, né? E às vezes tem que ter um horário, mas o horário nunca é cumprido. E a questão, assim, de descanso, como foi falado, a gente descansa algumas horas, chamado quarentinhas, né? Para 40 minutos, dá aquele cochilada, depois puxa de novo até chegar ao destino. Quando eu comecei a dirigir, eu fazia o uso do medicamento. Depois, não mais. No outro dia, né? No outro dia, a gente sente mal, um mal-estar. Então, eu fui no médico, o médico aconselhou que parasse de tomar. Pressão descontrolou a pressão, né? Tomava um inibidor de apetite, o Desobese, né? Um medicamento muito, muito forte. A gente tomava antes para cortar o sono, evitar o sono, né? Mas é ilusão, não vale a pena, não. Hoje eu faço isso, hoje eu paro, descanso na hora do almoço, à tarde, para tomar um café, dou mais uma descansada, e a viagem quase a mesma coisa, se eu tomasse medicamento ou não, não faz falta nenhuma.
1: O Paulo é caminhoneiro há 40 anos. E diz que sabe respeitar os próprios limites.
4: O grande segredo é o seguinte, é você pensar que o outro que está na sua frente é igual você. E ter responsabilidade, não beber, não jogar, porque a vez do camarada, mas o que, é que tem um jogo com dirigir? Ele fica aí tantas horas aí, a vez de um jogo aí, e esquece da responsabilidade que ele tem de entregar.
1: Já o Roberto, ó, fez uso de Rebite por 3 anos. E diz que teve muitos problemas de saúde, viu?
5: Eu tive problema de pressão alta. Eu não conseguia dormir, o dia que eu tava de boa pra dormir, eu não dormia, variava, levantava, nervoso, levantava muitas horas na noite.
1: Ô, turma, faço uma pergunta aí a vocês. Até que ponto vale a pena você se sacrificar aí por um reforço no orçamento, hein? Comprometer a sua vida, comprometer a vida de outros motoristas que dividem a estrada com você. Sem falar que é o seguinte, viu, parceiro? Numa dessa aí você se envolve num acidente, bate as botas lá pro andar de cima, o que que vai acontecer? A transportadora vai pagar aí os dias, vai pagar as indenizações pra tua família, vai mandar uma coroa de flor bonitinho, e é o seguinte, no outro dia já tem outro caminhoneiro no teu lugar, a seguradora já pagou outro cargueiro, já pagou a carga, pagou o implemento e vai ficar tua família, vai ficar teu pai, tua mãe, tua esposa, teus filhos, todo mundo chorando a tua ausência. Vale a pena fazer isso? Então, parceiro, corta isso da tua vida. Bateu o cansaço? Descanse. Cumpra aquilo que pede a jornada de trabalho do motorista. A lei tá aí e é a seu favor.
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1: E vamos de música! Felipe e Rodrigo!

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2: Olha, informar-se, aprender a aplicar novos conhecimentos são pré-requisitos para atender às exigências da modernidade nas estradas. Hoje, para ser um caminhoneiro, não basta apenas uma carteira de motorista. A porta de entrada para a profissão é a capacitação. E o curso MOP, olha, é um dos mais procurados pelos caminhoneiros e também o mais exigido pelas empresas. Porque, ao contrário do que muitos pensam, o curso de movimentação e operação de produtos perigosos não é voltado somente para quem transporta cargas e risco, mas para todo mundo que convive com ela, isto na estrada ou então nas ruas. Olha, esses são alguns cursos oferecidos pelo SESC Senat. Carga viva, cana de açúcar, carga geral, frigorificadas, frutas, verduras e hortaliças, grãos, lixo urbano, mudanças, produtos farmacêuticos, transporte de valores, transporte de veículos. E a carga horária de cada um desses cursos varia de 20 a 40 horas. Essa proposta de formação permite que o caminhoneiro estude de acordo com seus interesses, com aquilo que ele vai carregar. Vale lembrar que, para os associados, alguns desses cursos são gratuitos. Informe-se na unidade do SESC Senat mais próxima aí da sua parada, tá legal?
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1: Vamos ouvir mais modão?

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2: Bom dia a toda a galera do Brasil Caminhoneiro. Você tá doido? A paisagem aqui no momento é com fins, Riquete. Já desvaziamos o caixote aqui, já jogamos a água do pássaro de asadura ali agora. Chuva, H2O no tapetão aí, tá bom, Riquete? Tamo por aqui, viu? Eu te mandei a foto da viatura nova da Maroc que nós pegamos aí, viu? Você tá doido? Vai vendo, chofé. Ontem eu tava vindo ali, o chofé já gritando do lado de fora. Ô, para aí, o que foi, pai? A placa do cavalinho tá caindo. Eu falei, meu Deus do céu, mas Marco pegou o caminhão, tá derrubando, perdendo a placa do caminhão, você tá doido. Vamos começar os trabalhos aqui, tá bom? Deus abençoe você, toda a galera, tapetão. Aí, do Nascida, abençoa, Nascida, intercede por nós aí, reza por nós daí, reza por nós daqui, tá bom? Riquete, um abraço, fi.
1: Valeu, meu irmão, um grande abraço pra você, viu, rapaz? É sempre bom te ouvir teu recado, viu, Valdir, nosso QRA cabeça lá da Transleone. E olha que ele comentou, gente, a Maroc, o pessoal ficando, ué, mas que ele transporta coisa na Maroc? Não, gente, é que ele roda com o Meteor, que é o cavalo mecânico da Volkswagen. Aí a turma já apelidou de Amarok. Eu vou falar, meu, essa turma pra botar apelido não tem maior. Um abraço pra você, viu, meu querido? Um abraço pra você, pra toda essa galera aí dos Barrigas de Aço aí, turma sempre ligada aqui com a gente. Valdir, Valdir, tome tento, homem, tome tento. E você, parceiro, manda teu alôzinho, manda teu recado pra nós também. Poxa, é tão bom receber esse recado de vocês. Eu, Paulinho, toda a nossa equipe gostamos por demais. Anota aí o WhatsApp, ó, é na faixa, no Vasca, no 0800-96082-5819. 96082-5819. 11 é o DDD.
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1: É, a conversa tá boa, coisa e tal, mas é hora de ir embora. Mas a nossa amizade segue viajando com você, hein? Brasil Caminhoneiro é uma produção da Cobran, Companhia Brasileira de Marketing. Reco, reco nas costelas dos compadres, beijo nas comadres, bons ventos da boleia e até amanhã!

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Muito bom dia, minha gente amiga! Que alegria estar com você nesta quarta-feira, o 1 de julho de 2026. Eu sou Pedro do Vale e está começando mais uma edição especial do seu Som do Campo, aqui na Rádio Conte, 101,5 FM, onde você estiver. Vamos juntos até às 7 da manhã, com muita música sertaneja de qualidade, mensagens inspiradoras e, claro, a sua participação. E atenção, que hoje tem sorteio de um pacote delicioso de café favo de mel. Para participar e concorrer, é só mandar sua mensagem, seu áudio ou fazer seu pedido musical pra gente pelo WhatsApp. Manda um alô pra gente, participa e quem sabe você não leva esse cafezão pra casa. E para começar o dia com o pé direito, a nossa mensagem especial. Todo começo de mês é um convite que Deus nos faz para recomeçar. Não importa como foi o mês que passou, hoje nasce uma nova oportunidade de fazer diferente, de renovar os sonhos, fortalecer a fé e seguir em frente com coragem. Que julho seja um mês de portas abertas, de saúde, paz, trabalho, união e muitas conquistas. Que a cada amanhecer você encontre motivos para agradecer e forças para nunca desistir daquilo que faz o seu coração acreditar. Vamos juntos viver este novo mês com esperança, porque quando colocamos Deus à frente dos nossos caminhos, sempre existe um novo motivo para sorrir. Som do Campo no ar. Bom dia, bom trabalho e que Deus abençoe a todos. E pra gente dar o pontapé inicial com o pé direito, aquela moda que toca fundo na alma. Prepare o coração, porque vem aí Caipira e Popular com a linda Neu Mato Grosso. Fica ligado!

Bom dia, gente! Que energia boa na Rádio Conte, 101,5. Som do Campo, a gente segue nessa manhã inspiradora com a melhor companhia para você, onde estiver. Manda um alô pra gente no WhatsApp.

0: dia, pessoal do São do Campo. Que energia boa na nossa primeira parte, hein? Agora, um rápido intervalo para você. É a Rádio Conte 101,5 FM. Onde você estiver, a gente volta já.
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2: 4:16.
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0: 4 e 18.
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2: Bom dia, gente boa! Estamos de volta com o Som do Campo, na Rádio Conte, 101,5 FM, onde você estiver. E olha só, nesta parte do seu programa tem sorteio de um pacote de café Favo de Mel. Ainda dá tempo de participar, viu? Mande sua mensagem, seu áudio ou seu pedido musical pra gente no nosso WhatsApp. Participe e concorra! Um abraço especial pro João Batista, pra querida Marlene Jesus e também pra Silvana. Muito obrigado pelo carinho da audiência de sempre, pessoal. Pessoal, uma quarta-feira muito abençoada para todos nós. E agora, para embalar ainda mais a sua manhã, pode aumentar o volume, que vem aí Valderi e Misael, com a linda Jacarandá.

Bom dia, bom dia! Que energia boa na Rádio Conte, 101,5 FM. O som do campo tá demais. Rádio Conte, onde você estiver.

0: dia, gente boa da Rádio Conte. Que energia boa na nossa manhã, né? Você tá ligado no Som do Campo. E a gente segue por aqui, nessa parte do programa, com a trilha sonora perfeita para começar o dia com o pé direito. E olha, depois de tanta música boa, a gente vai dar uma pequena pausa, mas é rapidinho, para você não perder o pique. Fica com a gente na 101,5 FM. Para pedir sua música, mandar um recado, nosso WhatsApp é o 999-904664. No Facebook é Conte Mirassol e no Instagram, @ Rádio Conte Mirassol. Não sai daí que a gente volta já já com muito mais som pra você.
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2: 4h30.
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0: 4:33.
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2: Bom dia Brasil! Estamos de volta na Rádio Conte 101,5 FM, onde você estiver. Seguimos com o Som do Campo, levando a melhor música sertaneja até você. Um alô especial pro Diego e também pro Claudemir e toda a família lá no Rancho Alegre. Grande abraço pela sintonia de todas as manhãs. E não esqueça, tem sorteio de um pacote de café Favo de Mel. Participe pelo nosso WhatsApp, o 99990-4664. Agora prepare o coração, porque vem aí dois gigantes, Chitãozinho e Chororó, com Você Me Trocou. Solta o som.

0: dia, gente! Que energia incrível aqui no Som do Campo, hein? O programa tá voando e a gente já vai pro nosso intervalo. Mas calma que logo, logo tem muito mais. Você tá na Rádio Conte 101,5 FM, onde você estiver. Manda um alô no zap 999-904664.
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2: 4h44.
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0: 4h46.
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2: Bom dia, estamos de volta aqui na 101,5 FM, onde você estiver. Para você que está no campo, na cidade ou já pegando a estrada, continue participando. Hoje tem sorteio de um pacote de café Favo de Mel. Um abraço carinhoso para Jacira Anjos, na chácara Nossa Senhora Aparecida, e para a querida Rayane Araújo. Obrigado pela companhia. Agora, no Som do Campo, Durval e Davi. Adeus, Paraná querido.

Bom dia, companheiros! Que alegria começar o dia com você no Som do Campo. 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É pra cima, Brasil!

0: Bom dia, minha gente. Que energia boa na Rádio Conte 101,5 FM, onde você estiver. Daqui a pouquinho, a gente volta com mais Som do Campo. Mas agora é a hora do nosso rapidíssimo intervalo. Fique ligado na nossa sintonia. Mande seu recado no WhatsApp 99990-4664. Já, já eu tô de volta.
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2: 4h56.
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0: 5 horas.
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2: Bom dia, meu povo. Que alegria, estamos de volta com o Som do Campo, a sua companhia fiel na Rádio Conte, 101,5 FM, onde você estiver. E olha, nessa parte do programa, a gente segue firme, né? Já mandou sua mensagem para participar do sorteio do café Favo de Mel? Corre, manda um alô pra gente no nosso WhatsApp ou no nosso Instagram, @RádioConteMirassol. Um abraço especial pra Eva Mello, que tá sempre ligadinha, e também pra querida Dona Irene, que mandou um áudio super bacana pra gente. Muito obrigado pelo carinho de vocês. E para continuar nesse clima maravilhoso, prepare o coração, porque o Som do Campo agora vai te presentear com mais um sucesso que a gente ama. Vem aí para você, Irmãs Freitas com Copo de Cerveja. Música.

Bom dia, bom dia! Que alegria ter você aqui na Rádio Conte, 101,5 FM, no Som do Campo. A gente segue com essa energia boa e é sempre bom lembrar dos nossos parceiros. 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

0: Bom dia, gente animada! Que alegria ter você ligado aqui na Rádio Conte 101,5 FM. O som do campo te acompanhando neste amanhecer. A vida no campo é inspiração pura, não é? E a gente vibra junto com você, trazendo sempre a melhor energia. Já já a gente volta com mais dessa nossa prosa boa. Mas antes, um rápido intervalo para você tomar um café reforçado. Sintonize sempre na 101,5, onde você estiver. Quer interagir? Nossas redes são @RadioConteMirassol no Instagram e Conte Mirassol no Facebook. Mande seu alô também no WhatsApp 999904664. Não saia daí.
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2: 5:12.
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0: 5:18.
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2: Bom dia, minha gente. Estamos de volta com o Som do Campo na Rádio Conte, 101,5 FM, nesta manhã de quarta-feira. Seguimos juntos e você ainda pode concorrer ao pacote de café Favo de Mel, hein? Um grande abraço para Carmélia e para querida Dona Edith, que mandou um áudio pra gente.
3: Bom dia, Pedro do Vale. Manda a próxima música pra mim aí. Coloca o Fernando da Clara de Tarachote aí do café. Um banho.
2: Obrigado pela audiência de sempre. Agora, prepare o coração, porque vem aí um clássico. Suspiro da Viúva, com Tião Carreiro e Pardinho.

0: minha gente. Que energia boa que a gente sente aqui no Som do Campo, na sua Rádio Conte, 101,5 FM. É uma alegria imensa ter você com a gente, onde você estiver, nessa manhã que promete ser especial demais. E para manter essa força, essa vitalidade, a gente conta com parceiros que fazem a diferença, né? 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Acompanhe a gente também nas redes sociais, hein? No Facebook Conte Mirassol, no Instagram arroba Rádio Conte Mirassol. E manda um alô no nosso WhatsApp. Agora, meu amigo, minha amiga, vamos rapidinho para um breve intervalo comercial, mas não sai daí não, que a gente volta já já com muito mais Som do Campo pra você. Segura a emoção e volta com a gente.
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2: 5:29.
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0: 5h35.
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2: Bom dia, estamos de volta com muita energia aqui na Conte 101,5 FM. A música boa não para por aqui e você, claro, pode levar para casa um delicioso café favo de mel. É só participar. Um alô especial para Josiane, para o Ney Storch e também para o William. Grande abraço e muito obrigado pela sintonia.

dia, Rádio Conte 101,5. Onde você estiver, que energia boa no som do campo, hein? É sempre um prazer ter você com a gente. 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Fique ligado!

0: Bom dia, gente! Que quarta-feira linda para começar o dia aqui no Som do Campo. A gente está junto na Rádio Conte, 101,5 FM, onde você estiver. Daqui a pouquinho tem mais. Agora, um intervalo rápido. Mas não sai daí. Manda um zap pra gente no 99990-4664.
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2: 5h43.
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0: 5h49.
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2: Bom dia, Rádio Conte. Que energia boa para começar sua quarta-feira. Estamos de volta sim, com mais uma parte do nosso querido Som do Campo, aqui na 101,5 FM, a rádio que está sempre onde você estiver. E ó, continue mandando sua participação para concorrer ao café Favo de Mel, viu? É o 99990-4664. Nas redes sociais, procure por arroba Rádio Conte Mirassol no Instagram e Conte Mirassol no Facebook. Um abraço especial demais para Terezinha, pro Vanderlei e pro Geraldo, lá em Quatro Marcos. Muito obrigado pela audiência de sempre, pessoal. A gente adora ter vocês por perto. E agora, para você que tá ligado e ligada com a gente, o que vem por aí é Zezé de Camargo e Luciano, pra gente voar sem asas. Segura essa!

dia, bom dia. Que energia boa. O som do campo, onde você estiver. Uma manhã cheia de boas vibrações para você. Quer participar? Manda um zap 999904664. E siga a gente no Conte Mirassol do Facebook e @Rádio Conte Mirassol.

0: dia, gente animada. Que energia boa no som do campo, hein? Você tá na Rádio Conte 101,5 FM, onde você estiver. Nesta parte, damos uma pausa rápida, mas já já a gente volta com mais. Manda um alô no WhatsApp. Não sai daí.
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2: 6 e 2.
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5: 6 e 8.
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1: Estamos de volta. Bom dia, bom dia, bom dia, Brasil. Que alegria ter a sua companhia nesta manhã maravilhosa. Aqui na Rádio Conte 101,5 FM, onde você estiver. E olha, já já tem o sorteio daquele pacote de café favo de mel, hein? Então continue participando, mandando sua mensagem, seu áudio pra gente pelo nosso WhatsApp, o 9999-904664. Alô, pra querida Dona Lucimar Delana, que tá ligada com a gente. E também pro Sebastião, que mandou um áudio caprichado.
7: Bom dia, Pedro do Vale. Tudo bem com vocês aí? Espero que sim, se Deus quiser, ele quer. Pedro, manda uma música pra nós aí, com o Jacó e Jacózinho. Nós ouvimos agora de manhã, oferecer pra vocês de rádio, pra minha família e pra quem tiver na escuta, mais um dia que vem, se Deus quiser. Tchau, muito obrigado.
1: Um grande abraço pra você, meu amigo.

0: despesa.
1: Bom dia, meu amigo, minha amiga do Som do Campo. Que energia boa a gente sente aqui, né? Mas agora a gente vai rapidinho para um breve intervalo, dar um respiro e já já a gente volta com muito mais para você. 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Não sai daí, é rapidinho.
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3: 6:17.
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0: 6h24.
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2: Bom dia, Brasil! Estamos de volta na Rádio Conte, 101,5 FM, a rádio onde você estiver. É o Som do Campo, que segue levando alegria, informação e muita música boa para toda a região. Que energia maravilhosa nesta manhã de quarta-feira. E olha, já quero mandar um abraço especial para a Divina Procópio, para a Maria Soares e também para o Nelson. Muito obrigado pela companhia de todos vocês que fazem a nossa sintonia acontecer. Não esqueça de participar do sorteio do café Favo de Mel, hein? Manda um alô pra gente no nosso WhatsApp ou siga a gente lá no Instagram, arroba Rádio Conte Mirassol e no Facebook Conte Mirassol. Sua participação é fundamental e a gente está aqui junto e misturado nesta parte especial do nosso Som do Campo com muito carinho. E para embalar ainda mais a sua manhã, prepare o coração, porque vem aí Irmãs Freitas com Alianças. É pra você!

Rádio Conte, 101,5 FM, onde você estiver. No nosso Som do Campo, a gente segue junto, levando o melhor da música e da boa energia para começar o seu dia com o pé direito. Manda um alô pra gente, hein? Nosso WhatsApp é o 999904664. E não esquece de dar um oi no @Rádio Conte Mirassol, lá no Instagram. Vem com a gente!

0: dia, bom dia! Que alegria ter você no Som do Campo, Rádio Conte, 101,5 FM, onde você estiver. Um respiro rapidinho e já voltamos. Mande seu zap, siga a gente nas redes Conte Mirassol e arroba Rádio Conte Mirassol. Fique ligado!
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2: 6h32.
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0: 6h38.
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2: Bom dia, bom dia. Estamos de volta no Som do Campo, na Conte 101,5 FM. Que alegria. Um abraço ao Ade Júnior e Dona Francelina, em Porto Esperidião. Obrigado pela audiência. Daqui a pouco tem sorteio do pacote de café favo de mel. Agora, Gian e Giovanni, com 1, 2, 3.

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1: Bom dia, gente. Que energia boa na Rádio Conte, 101,5 FM. Onde você estiver, eu sou Pedro do Vale e é um prazer enorme ter você com a gente no Som do Campo, nesta parte especial da manhã. 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Fica com a gente, a programação tá demais!

0: dia, gente! Que energia boa no seu Som do Campo, aqui na Rádio Conte 101,5 FM. A gente vai rapidinho para o intervalinho, mas já volta com muito mais. Fique ligado no onde você estiver. Manda um recado no nosso zap 99990-4664.
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2: 6h50.
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bom dia Brasil! Que energia incrível a gente compartilha aqui na nossa Rádio Conte 101,5 FM. Onde você estiver, a gente está junto. E olha só, chegamos ao final, aquele momento de despedida de mais uma edição do Som do Campo. Passou voando, né? Eu quero agradecer demais o carinho da sua audiência, a sua companhia maravilhosa nesta manhã que foi especial demais. 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Muito obrigado por estarem com a gente. E atenção, que tem gente

E feliz por aí. O ganhador de hoje é o Vanderlei. Parabéns, Vanderlei. Entre em contato com a gente, tá? Pode mandar um alô lá no nosso WhatsApp. Anota aí, 99990-4664. Você também pode seguir a gente. Curtir a nossa página no Facebook. É só procurar por Conte Mirassol. Ou mandar um direct no Instagram. Nosso arroba é arroba Rádio Conte Mirassol. Eu sou Pedro do Vale e foi um prazer enorme. Uma alegria imensa estar com você nesta quarta-feira, 1 de julho de 2026. A gente se encontra amanhã, no mesmo horário, com a mesma energia, se Deus quiser. Um grande abraço para você. Fique bem e tenha um dia abençoado.

0: 6h59.
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sozinho. Asa quebrada, né? Eu falo asa quebrada, continuamos existindo, continuamos falando, não é? Mas não da forma como é tradicional, né? Rádio Conte ano 20 e tudo vai evoluindo. A cidade de Mirassol evolui, talvez não da forma como evolui cidades proporcionais do mesmo tamanho, por exemplo, lá no Nortão, que tem aí a sua evolução devagar, mas tem, né? Melhor assim, devagar do que

parar completamente. O que não evolui, senhoras e senhores, é a questão de você pagar uma conta de energia cara. Aliás, duas contas de energia, senhora Energisa. Duas contas. Uma aqui no centro da cidade, aqui no centro onde está a sede, onde está instalada a Casa da Comunicação. E a outra no Morro das Antenas, que não só tem lá a Rádio Conte, como diversas outras antenas e emissoras de comunicação, internet, celular, etc e tal, .com.br. Aí você chega aqui, liga o rádio, é desanimador. Senhor diretor, eu vou falar uma coisa para o senhor. O senhor deve, dentre o que o senhor bebe, tem que tomar um pouco de... Como é que chama aquela coisa que deixa a gente calma? Maracujina. É? A gente passa os contatos, lamento, senhor diretor, lamento informar, mas a rádio, de novo, fora do ar, no que tange o transmissor. Aí falar, pois é, temos que aguardar. A Energisa, empresa que explora o ramo de atividade, explora o segmento energia no Mato Grosso, deixa muito a desejar aqui em Mirassol do Oeste. Tenho parentes e amigos no Nortão todo, para lá não acontece isso. É, mas Mirassol do Oeste é só a Rádio Conte e algumas e outras empresas de comunicação. O resto tem energia. Pois é. Cada um vê o seu problema, né? A minha dor é a minha dor. A dor do diretor é a dor dele. Né? E cada um tem que se preocupar aonde está te atingindo. Ficar fora do ar no quesito transmissor, diga-se de passagem, não é qualquer transmissor, daí por quê? A conta de energia aproxima de R$5.000, se já não passou. Porque ele é forte. Que torna a emissora Rádio Conte, ano 20, na rádio regional, a rádio mais forte da região. Tem emissoras que têm 10 quilos, 10 quilowatts. Não chega onde a Rádio Conte chega. Mas qual que é o mistério? Qual que é o segredo? Simplesmente, a alta direção, quando ganhou a concessão, veio aqui em prédio alugado, hoje não é mais, né? Hoje é prédio próprio, determinou ao engenheiro que veio fazer a instalação, o diretor-geral disse, eu quero que instale a torre no morro mais alto da cidade, da região, aqui no município. Aí o engenheiro já tinha informação sobre a altitude dessa região, porque já tinha instalado, visitado a região, e mesmo porque ele pode fazer isso lá do seu escritório, lá em Cuiabá ou São Paulo. Ele falou, senhor diretor, já de imediato digo para o senhor que o morro mais alto é o Morro das Antenas, conhecido como Morro das Antenas. É o morro mais alto. Mas, como o senhor está pedindo, vou fazer uma checagem dentro do município de Mirassol do Oeste, porque tem que estar dentro do município. Aí foi aqui, acolá, fez algumas caminhadas, andou até daquele aviãozinho lá, como chama? Aquele que é de motor de Fusca, cara, que o Marquinho tinha aí uma frota, graças a Deus vendeu tudo, né, Esfoja? E com o GPS, com a ajuda da tecnologia, ele constatou que realmente tinha que ser ali no Morro das Antenas. Então foi feito. Instalou uma torre que passa de 80 metros. Não é isso, senhor? É 80 ou 90 metros. Significa dizer o seguinte.
que do pico, lá da ponta do bambu, digo, da torre e da antena, daqui para Cuiabá não tem ninguém mais alto que a torre da rádio. Arrisco dizer o que o engenheiro disse, se é que eu entendi. Do pico da antena, a gente fala bambu, né? Aqui, onde a rádio está, a altitude vai em média de 300 metros de altura. Não tem para ninguém. Não tem nenhum morro que sobrepõe o sinal da Rádio Conte. Entende? Porque o som da AM, amplitude modulada, ela é tipo, se você fosse desenhar a onda num papel, você coloca uma folha de caderno no sentido horizontal, aí risca lá em cima, desce, vem, vai. Ela não tem problema com o morro, porque ela vai ao solo, vai à atmosfera, volta. É isso, Sfoger. E agora, amplitude modulada, frequência modulada, que é o FM, é um risco só, se você for desenhar. Então, digamos que a antena fosse aqui no pé da rádio, aqui, se estivesse aqui embaixo. Quando ela sai, encontrou um morro aí, o que, que ela faz? Ela não ultrapassa, ela não transpõe, ela não passa o morro. Ela bate e reflete para a esquerda ou para a direita. Lá na frente, ela pode voltar a chegar no receptor. Não é? Agora, como tem 300 metros aproximados, pouco mais, pouco menos, não tem nenhum morro dessa altura. Pelo amor. Primeiro, o morro já é alto. Aí coloca uma antena de mais de 80 metros, diretor. Realmente não tem para ninguém. Só tem para alguém quando realmente a evolução e a intenção dos investidores dessa empresa exploradora, porque explora, não estou sentindo de... É ela que detém a concessão de explorar a energia elétrica no estado de Mato Grosso. Agora, com o advento aí das fotovoltaicas, a paradinha aqui é para ver se eu estava só para internet. Vamos faturar, deixa rodar, depois eu rodo de novo, viu? Mas eu vou rodar. E então, não poderia eu estar reclamando aqui, porque falo para o mundo. Se você está lá no Reino Unido, lá nos Estados Unidos, na Europa, qualquer parte do planeta, você pode ouvir aqui o cabeção que está falando no ar aqui. Eu mesmo, Tadeu Benites, seu criado. Não é? Porque estamos na rede mundial de computadores. Mas quero dizer, senhoras e senhores, eu não sou diretor, não sou nada aqui, apenas um Hellis, aliás, Hellis também não, né? Apenas faço parte da equipe. Tem, assim, 5%, nem sei o percentual de colaboração que eu faço para essa rádio. Esse jornal, mas só. Mas eu quero dizer que nos interessa a emissora, o departamento comercial que sustenta essa emissora, mesmo porque, seu diretor, se fosse depender de contrato político, faz tempo que nós tínhamos ido embora. Se dependesse de contrato político. Você sabe o que é contrato político? Quando um determinado político que está político, e tomara que nunca mais volte, ele resolve canalizar as verbas para outro canal. Então lá ele vira sócio. Ele chega às 11 e vai embora 2 horas da tarde falando, rindo, contando, explicando. Depois tem o outro e a semana toda. Por quê? Porque ele vira sócio. Uma emissora de pequeno porte de abrangência, se bem que está na internet, é diferente. Mas eu quero dizer o seguinte, para nós interessa muito o que faz a diferença para essa emissora, que é
a iniciativa privada. O que é iniciativa privada? As empresas. As empresas cujos empresários têm visão. Muito embora tem gente que é empresário, tem até formação, mas não tem empresa, não tem essa visão empresarial de abrangência. Mas 90% dos clientes, dos empresários que começaram com a rádio, continua aqui, porque entende a abrangência da Rádio Contos, que é rádio regional. Então, você pode medir, você pode ouvir a rádio aqui de vários comprovantes de audiência, que são os Zap Zap, que chega, inclusive, até de Cáceres. Chega de Pontes de Lacerda, já ouvi aqui, comprovando a força que tem o nosso transmissor, não é? Então, são mais de 20 municípios, se quiserem, pode perfeitamente ouvir o som da Rádio Contes. E esses 20 municípios, eu sempre faço a conta aqui, hoje eu vou falar um pouquinho mais do que sempre, vou falar um pouco mais, não tem jeito, né? Pá, pensa num cara que fala mais que a boca. O diretor já falou, bicho, para de... Vou ter que rever esse trem aí. Quando fala rever, é trocar o personal, a personalidade que tem aqui, né? Mas enquanto não rever, eu vou continuar falando, mesmo porque não toca a música. Não, na verdade, ele fala quando começo a bater numa tecla, eu bato até quebrar e ele não gosta, né? E eu gosto de bater até quebrar, porque senão não adianta. Você dá um tiro numa onça de 22, calibre 22, você corre o risco dela te comer. Agora, se você der... Bom, se bem que isso depende. Depende a mão de quem vai estar essa 22. Se for um franco atirador, por exemplo, um sniper, se ele for atirar, ela fica no lugar. Por quê? Porque ele vai meter aquela balinha pequenininha bem na cabeça ou no coração. Onde ele quiser. Já um abestado com pressa aí vai dar um tiro no corpo dela, ela vem em cima. Então, é por isso que eu falo, a gente tem que bater na tecla até quebrar. Essa questão da energia. Ele nem fala nada de tanto eu falar da Energisa. Porque a gente sabe que tem funcionários aí que ouvem, que são ligados à Energisa. Mas o que adianta? Não adianta nada. Ele até concorda, com certeza, porque esses mais de 20 municípios, nós temos interesse, atenção, galera que acompanha a gente aí, que faz parte de outra nação de comunicação, nos interessa por quê? Por que as 20, os mais de 20 municípios, eu sempre faço a conta aqui, chegamos em Cáceres. Aliás, pega o seu carro aí, faça um teste para não falar que eu estou mentindo. A não ser que seu rádio seja made in Paraguai ou made in Bolívia. Mas se você tiver um rádio decente aí no seu carro, você sintoniza 101.5 e vai embora para Cuiabá. Você passa do posto 120 e está com a nossa rádio. Então, a maioria desses 20 municípios tem muito rádio de pilha, radinho de pilha. E até pela cultura, até porque a internet não é disponibilizada ainda para todos. O rádio tem mais de 100 anos, seu diretor. É o veículo de massa, mais de 100 anos. E sendo assim, vai demorar um bocado ainda. Independente disso, também estamos na internet, né? Mas uma grande parte dessa população, da massa, ainda tem o radinho ou no carro, é claro, tem que ser no carro, a não ser que tem Starlink, né? Que muitas vezes não funciona porra nenhuma, mas eu tenho Starlink, agora não ouço mais rádio, né? É poucos, muito pouco, porque ela não funciona conforme manda o figurino. Não funciona, né? Já vi gente reclamar dessa Starlink aí muito, mas muito. Porque às vezes nunca o pedido, o que consta na bula, não resolve o problema do doente, né? Tá ali na bula, mas não resolve. Por quê? Porque não funciona. É que nem relógio que atrasa, não adianta. Então nos interessa que a rádio não saia do ar. Por quê? Porque esses mais de 20 municípios, começando com Cáceres, então. Pouco mais de 100, sempre fala que tem 100 mil, outros que não.
O censo, que é feito a cada 10 anos, diz que tem 90 e poucos mil. A prefeitura não concorda, diz que tem mais de 100 mil. Vamos deixar, vamos fazer coluna do meio, 100 mil habitantes. Então, quando eu falo tem mais de 200 mil pessoas que podem ouvir a Rádio Conto, eu falo assim, ah, isso é propaganda enganosa. Não é propaganda enganosa se você não tem conhecimento, né? Então tá, 100 mil. Porque eu posso vender um comercial lá em Cáceres, como já ocorreu, e botar o rádio em cima do balcão lá, falar, sintoniza aí, 101.5. Não é? Marquinhos Foja, que é o empresário do ovo, o cara que mais ganha dinheiro com ovo. Duas carretas de ovo ele vende por semana. Tá com o burro na sombra. Não é isso, Foja? Mas trabalha muito, diz ele. Você está pensando que ganhar dinheiro é fácil, Tadeu? Ninguém ganha dinheiro fácil que nem você, não. Fica aí falando qualquer coisa aí e ganha dinheiro. É verdade. Então, aí sobra 100 mil. Aí eu coloco 100 mil habitantes, seu diretor, nas demais cidades. Então, certamente, sem medo de errar, 200 mil pessoas pode ouvir essa rádio, onde a sua propaganda não está. Ah, mas internet... Que internet, cara? Quem tem visão de mídia, o empresário moderno, não aquele que nasceu aqui ou aqueles repórteres de meia tigela que nasceu aqui, vai morrer aqui, na carteira dele, nem sei se tem, mas só tem um registro. Não foi aprovado. Foi experimentado e está sendo explorado. Não tem aquele cara que era gerente de supermercado? Hoje é jornalista. Ontem eu vi o cara falar, o jornalista fulano de tal. Aonde? Só foi jornaleiro, entregador de jornal. Mas pode. Nesse governo que está aí, qualquer um é repórter, qualquer um é... Ah, pelo amor de Deus, passa amanhã. Fez um curso de jornalismo? Não. Pega um celular aí, mais ou menos, e sai fazendo uma pele e tal. E aí a cultura da cidade permite. Seja qualquer um. Então a profissão de rádio, já para falar de tudo aqui, vou falar agora. Ela está acabando por causa disso. Não se consegue organizar, proibir a semi-analfabetos de ficar à frente de um microfone. É qualquer um. Pode ter 4 anos, 5º ano, ou nem saber ler. Fala no rádio. Por quê? Porque a classe não é organizada. Então está acabando. Eu que também estou acabando, vivi lindas e maravilhosas histórias do rádio. 8 estados. Incluindo o Rádio Brás, entre outras emissoras que não vem ao caso. Então você pega a minha carteira, eu estou credenciado sim pelo Ministério do Trabalho, trabalho em qualquer rádio do país. E você? Que costuma tumultuar, prostituir o preço. A concessão de uma rádio comercial, para você conseguir, você tem que chorar em alemão e investir, porque tem que ser assim. Agora outro não tem porra nenhuma, faz a mesma coisa, você denuncia, eu não. Há denúncias, os interessados. Denuncia. E aí, pô, não funciona. Por quê? O governo quer que realmente falem bastante e aceitam uma propininha para quanto mais gente falando. Então, e aí? E aí é isso. Vou tomar um chazinho aqui. Que chá, rapaz. Eu tomo é café mesmo. Chá eu tomo só para dar uma controlada, né? Quando tomo muito café e fico venenoso e tomo chazinho. Vamos aos nossos comerciais. Então, senhores internautas, eu fico indignado pelo seguinte. Ontem estávamos nessa situação. Ontem

Se fosse eu ia querer restituição de todos os horários que ficamos fora do ar. O que mais nos interessa. Ah, mas tem gente me ouvindo lá no Reino Unido e que eu sou o mais bonito, sou o gordo mais falado da cidade e não sei o quê, lá na Europa. Tá, mas esse povo vem comprar aqui? Quem de lá vem comprar no comércio local? É quem ouve rádio no carro, quem ouve rádio em cima do cavalo, quem ouve rádio lá com o radinho em cima da pia e, claro, também na internet, porque estamos na internet e no radinho. Então, tem que investir, empresário meia tigela que existe por aí, tudo que for propaganda, desde panfleto, programa evangélico, rádio AM, rádio FM, rádio AM não tem mais, né? Há uma outra tem no país, mas o resto migrou tudo para FM. Uma qualidade melhor de som, porém com a penetração, a abrangência às vezes reduzida por falta da geografia de cada município, né? Trabalhei muito tempo em AM, muito embora a gente faz aqui o rádio FM, mais ou menos parecido com a AM, né, diretor? Tem que dançar conforme a música e tem que agir conforme movimenta o inimigo. Que na verdade não é nem inimigo, é apenas um atrapalho irregular, sem ética, sem senso, de prostituição de produto, que ensinam exatamente o que não é para fazer. Alguns desses empresários, quando foram entrevistados por outra emissora de outro estado ou de outra cidade, ele nem sabe também, porque não sai daqui e vai morrer aqui. Não é assim que funciona. A maioria das rádios, os jornalistas, repórteres credenciados. Ah, é, mas eu tenho aquele aqui, eu que mando e vai ser assim, pronto. A porta da saída é a serventia da casa. Então é mais ou menos isso. Vamos faturar para os internautas, porque, de repente, você já... Bom, quem está na internet ouvindo a Rádio Conte é porque quer ouvir a Rádio Conte mesmo. Porque na internet tem 1 milhão de rádio. Isso não tem, não, mas tem muitas emissoras e muitas opções para você não precisar ouvir o que eu estou falando. Interessa os ouvintes aí de fora do país? Claro que interessa. É questão de audiência, questão... dele matar a saudade do Brasil, ouvindo aí, né? Ouvindo as músicas e tal. Mas comercialmente não nos interessa. Continua ainda no radinho aí, se você... Tem muita gente... Eu sou um que ouço muito a rádio pelo meu smartphone, porque me dá a liberdade para eu andar de moto, andar de bicicleta, andar a cavalo, como faço, às vezes, vou lá na fazenda do Cuiabá. E aí eu tenho ainda condição de ter um plano que eu posso ouvir internet em qualquer lugar. Mas tem muita gente que não tem e outras que não querem também. Tem um radinho que resolve. Então é tudo isso e mais um pouco. Mas eu acredito que, num futuro não muito distante, ainda nesse século, vai mudar essa, vai se valer a legislação de rádio nesse país, onde muita gente vai ter que parar. Inclusive a comunicação na internet também está sendo montada uma legislação em São Paulo. Começa lá, nos Estados Unidos já tem. Não vai se meter a fazer jornalismo? Ah, mas estou na internet. Não, agora é pior ainda. Agora que o estrago é grande, tem que ser habilitado. Vai tentar ser um bombeiro lá. Ah, eu quero ser bombeiro. Aqui, filho, só se for bacharel. Tenta entrar na Polícia Militar, onde todo mundo virava policial. Estava semana passada, ou 15 dias atrás, batendo massa aí, pedreiro. Nada contra essa classe sofrida, que trabalha como um burro, velho, quase não ganha nada. Mas estava ali, aí de repente o cara de azul, ué, o que foi? Você virou militar? É! Saiu o concurso, entrei, agora sou policial. Pode ter sido que ia ser um bom policial.

0: policial. Ou um péssimo policial. Porque os que agora, né, depois de tudo isso, agora não tem mais. Você tem que ter uma faculdade para poder se inscrever e depois passar ainda. Na academia, principalmente, ou na escolinha, tem que ter. Então, você que deixa o estudo para lá, está fadado ao fracasso, a ser refém de algumas empresas que usam a CLT e faz o seu, de você o que eles quiserem. Se você tiver uma faculdade, você tem a sua liberdade de ter a sua própria empresa e mandar no seu próprio nariz. O vovô já dizia: venda limão, meu filho, mas seja seu próprio patrão. Deu? Já deu, né? Vamos então aos comerciais que estão atrasados, porque os nossos internautas, que tem muito aqui em Mirassol do Oeste, também merecem saber das nossas promoções, dos nossos reclames, não é? E estamos aguardando aí que a energia... Não tem vento, diretor, também não tem chuva, mas também não tem energia lá no transmissor, que é o coração da emissora e do nosso departamento comercial. Temos audiência na internet? Temos, mas precisamos desse canhão que vai por outra via, que é o nosso transmissor, que é potente, é forte, gasta energia pra caramba, mas chega em toda a região. Mas tem empresário que fala: não, é isso, eu quero é fazer de graça, ou quase de graça é lá, e de graça na internet, por enquanto.
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0: Pois é.
1: Vamos de volta.
0: Essa mesa de som aqui tem mais botão do que cabelo branco na minha cabeça, pelo amor. Aí quando, de novo, um microfone não funciona, aí você tem que ir no plano 2, que é o microfone dos nossos entrevistados. Ainda bem que tem 3, né, diretor? A informação que chega do conselho é o seguinte. Ele disse, Tadeu, baixaram o CPF de uma pessoa que, segundo informações extraoficial, é funcionário ou era funcionário da prefeitura. Aí mandei imediatamente, recorrendo ao chefe da equipe de investigação da Polícia Civil de Mirassol, meu amigo André Luiz, para ver se em tempo ainda ele pode... Aliás, vou ligar, ver se ele fala ao vivo aqui, para saber a dinâmica dessa morte, o nome dele. Então, daqui a pouco, informação direto da fonte, que é a chefia de investigação da Polícia Civil. Qual seria a dinâmica da situação, né? Olha, e segundo essa fonte, foi com um calibre, sabe daqueles calibre grosso que utilizaram para ceifar a vida dessa pessoa. Bom, eu vou repetir as matérias amanhã porque a gente prioriza muito as duas asas, tanto da internet como também aí do radinho, que é o nosso forte. Nós temos realmente um carinho muito especial por quem ouve o radinho na região, e muitos deles que consomem, que pagam a conta em vossas casas, ouve o radinho. Quero falar da inauguração do posto do 7º Núcleo de Bombeiros. Já falamos bastante, né? 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

0: 7:47.
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0: Mando.
1: O cara liga o microfone e fala no outro. Aí é pra acabar, né? É. Dizem quando você começa a rir de você mesmo, o trem tá feio. Tá no fim. 7h49, o dia 30. Hoje estamos no mês de julho. Já conseguimos chegar até aqui. Que Deus nos abençoe e que continue pra frente, né? Eu tinha um colega que trabalhava aqui. Ele sempre fazia oração aqui no rádio e falava sempre. Fazia mensagem e falava: obrigado pela proteção e pelos livramentos que tu me deste até esse momento. Eu falei, por que você fala isso? Eu não sei daqui a pouco. E é verdade, né? O comandante-geral do Corpo de Bombeiros. Ah, bom, antes eu quero falar o seguinte. Quem foi lá? Olha, eu vi a classe empresarial. Veio vereadores e prefeitos da região compareceram ontem no dispositivo da solenidade que inaugurou oficialmente o 7º Núcleo Bombeiros Militar de Mato Grosso. Muita gente. Ou eles têm uma banda ou uma fanfarra, tanto faz, mas muito bem alinhada. Eles tocaram para execução do hino nacional e eu conheço o hino nacional, canto ele do começo ao fim. Se você quiser ouvir eu cantar, você tem que pagar, porque senão eu não canto. E se tiver um prêmio, eu ganho. E a maioria dos alunos perde, porque não sabem cantar o hino nacional. O hino nacional, não sabe. E aí eu prestei atenção, cara, eles tocaram com divinamente. E deve ser de Cáceres, né? Eu vou rodar aqui o comandante-geral do Corpo de Bombeiros Militar do Estado de Mato Grosso, Coronel B.M. Flávio Gledson Vieira Bezerra. Mas falou ontem, o homem fala, mas quando se fala e tem aproveitamento, é uma coisa, né? E o cara manja. Não esqueceu de ninguém, pegou o microfone e deu um show lá falando sobre a importância de se instalar um corpo de bombeiros na cidade. 142 municípios, só mais de 30 têm esse privilégio de ter um corpo de bombeiros à disposição da população. E é para a região inteira. Oito enfermeiros padrão foi contratado para auxiliar. Então, a partir de hoje, eu não sei se já está tudo certo, né, comandante? É eles que vão fazer esse atendimento rápido, profissional, em caso de solicitação, acidente, enfim. Fala aí, comandante. Coronel BM Flávio Gledson Vieira.
2: Bom dia a todos. Na verdade, o governador Otaviano Piveta, todas as reuniões que a gente está no nível estratégico com ele, com o staff, nos dá a missão de melhorar a oferta do serviço à população do estado de Mato Grosso. E sempre nos diz que para isso acontecer, a gente precisa estar no interior do estado. Ele deu a missão, então, da gente inaugurar diversas unidades no interior do estado. E essa é mais uma unidade. Essa unidade teve grande apoio da Prefeitura Municipal, né, que construiu. O governo do estado trouxe o pessoal. Está investindo também mais de 2 milhões e meio em viaturas. O custeio do pessoal aqui, mais de 2 milhões de reais todos os anos. Nós tivemos o deputado Moreto fazendo um grande apoio para que essa unidade chegasse nessa região, né, que o deputado apoiou. Eram 9 municípios, acabou virando 13, Mirassol entrou depois. E por que isso é importante? Porque, na verdade, todo serviço de emergência, ele tem um princípio básico. para que ele tenha eficiência, você precisa chegar rápido na população, no local do acidente, no local do incêndio, e é isso que o Corpo de Bombeiros traz. Estar em Mirassol, 10 municípios vão receber mais rápido a chance de sobrevida quando um acidente acontecer, a chance de preservação de patrimônio quando um incêndio acontecer. Nós temos diversas indústrias que, ao pensar num planejamento de instalação, ela pergunta: existe Corpo de Bombeiros no município? É uma pergunta que eles fazem porque há redução de seguro, há redução de acidente de trabalho. Nós precisamos enaltecer a Justiça do Trabalho, que fez a doação de recursos para comprar os equipamentos aqui também, uma grande parceira. Então, perceba que toda a região ganha com um serviço não só de emergência, mas ganha com educação. O Corpo de Bombeiros também faz um trabalho na escola, ganha com ações sociais, que o Corpo de Bombeiros também faz, faz o trabalho ambiental para ajudar a redução de incêndios no período de estiagem. Então, há uma gama de oferta de serviços que são ampliadas, o serviço de prevenção, o serviço técnico que aqui vai ser instalado. Então, perceba que a sociedade toda ganha a oferta do serviço do Corpo de Bombeiros, é um ganho para toda a região. Então, sem dúvida nenhuma, é um dia muito, muito feliz para nós e principalmente o município de Mirassol do Oeste.
1: Pensa errado quando diz que bombeiros vêm para poder aumentar, fiscalizar, enfim.
2: Não, na verdade há sim uma imagem negativa sobre isso. Na verdade, a cultura prevencionista é uma cultura importante de acontecer, é ela que traz desenvolvimento econômico. Nós temos normativas que vão trazer orientação, né, para o público precisa entender a importância disso. Há redução de seguro, há, como eu disse, né, desenvolvimento econômico, porque a indústria ela busca locais onde há o serviço do Corpo de Bombeiros como um todo, e não só o serviço de emergência, mas também o serviço técnico. Então, o que o Corpo de Bombeiros vem fazer inicialmente é conversar com toda o empreendedor, aumentar. Imagina você que hoje, num período de estiagem, diversos produtores rurais têm perdas muito grandes com incêndios florestais. O Corpo de Bombeiros aqui ajuda a reduzir isso. Há um trabalho de prevenção na área rural, há um trabalho de prevenção na região urbana, justamente para reduzir a ocorrência de grandes incêndios, grandes perdas. Então, sem dúvida nenhuma, o Corpo de Bombeiros é desenvolvimento para o município. É isso que significa. Não por acaso, tantos municípios, todos os dias, pedem para ter uma unidade como essa. Em Mirassol do Oeste foi privilegiada de ser o 33º município a receber uma unidade do Corpo de Bombeiros. Tem mais de 110 municípios, mais de 100 municípios que ainda não têm essa unidade. Então, o município de Mirassol do Oeste tem que se orgulhar de poder ter um Corpo de Bombeiros Militar.
1: Okay. O senhor gostaria de fazer mais alguma colocação além das nossas perguntas? Fique à vontade.
2: Não, é isso. O Corpo de Bombeiros, na verdade, é portas abertas, a população tem que contar com o Corpo de Bombeiros, entender que o governo do estado tem promovido um desenvolvimento em todas as frentes, né? Quando o governo do estado dobra o número de asfalto nesse estado, saímos de 6.500 para mais de 13.000, ele está trazendo desenvolvimento social, e para que isso aconteça ele também tem que trazer segurança pública. O Corpo de Bombeiros é isso. Quando ele traz a educação do estado, sai de 22º para 8º, é desenvolvimento social, é qualidade humana, é qualidade de vida. Nós temos aí diversos hospitais regionais sendo construídos, sendo entregues. Então, perceba que é um governo que desenvolve o estado, e é isso que a população do estado de Mato Grosso precisa reconhecer, assim como fez em várias áreas, também faz a segurança pública e faz o Corpo de Bombeiros. E é isso que a gente veio fazer aqui: trazer desenvolvimento social, trazer o serviço de emergência, melhorar a chance de sobrevida para aqueles que precisam do Corpo de Bombeiros Militar. E agora, Mirassol do Oeste e região conta com a unidade do Corpo de Bombeiros Militar. Conte com o Corpo de Bombeiros, nos visite, conheça melhor para entender o quanto...
1: Com certeza, Coronel, Comandante-Geral do Corpo de Bombeiros Militar do Estado de Mato Grosso, o Coronel BM Flávio Gledson Vieira Bezerra. Eu falei com a Tenente Coronel Sheila, que falou muito sobre a importância. Ela comanda Cáceres e região. Amanhã a gente fala. Esperamos estar falando para as duas vias. Eu vou embora que meu horário já deu. O Diniz está chegando ali. Já vai, Diniz. É você. Até amanhã.
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4: A JBS e a Ambar estão ampliando a produção de biometano em três importantes unidades da Friboi. Começamos com uma boa notícia do agronegócio, mostrando como a sustentabilidade avança por aqui. A JBS e a Ambar, em uma parceria estratégica, estão investindo pesado na produção de biometano. O valor é de R$ 65 milhões de reais, e esse montante será direcionado para três plantas da Friboi, localizadas em Campo Grande 2, Lins e também em Andradina. Essa iniciativa tem um potencial enorme, prometendo adicionar mais de 14 milhões de metros cúbicos de biometano. Uma medida importante que reforça o compromisso com a energia limpa e o aproveitamento de resíduos.
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bom dia pra todo mundo curtindo, sintonizado aqui no nosso Bom Dia Conte nesta manhã de quarta-feira, bom meio de semana pra você aí. Primeiro dia do mês de julho hoje, dia 1º de julho, mês novinho, cheirinho de coisa nova no ar, né? Bom comecinho aí do segundo semestre pra todo mundo. Estamos na internet, no aplicativo, aqui no site também da Rádio Conte FM, desejando pra você um ótimo dia, uma quarta-feira de muita positividade, muita música boa embalando aqui a nossa manhã. Nós vamos juntos até meio-dia com a sua música preferida rolando neste dia de número 182, metade da 27ª semana do ano, dia de Santo Arão na religião e é dia mundial da arquitetura também, dia internacional do reggae, dia mundial das bibliotecas, início do julho amarelo, relacionados a campanhas preventivas de hepatites virais, início do julho verde, câncer de cabeça e pescoço sendo conscientizado também nesse mês de conscientização aí, tá? 8 horas e 8 minutos.

8:14 aqui na sua melhor manhã. Boa quarta-feira pra todo mundo, sem contraindicação. Diego e Vitor Hugo e Bruno e Marrone tocou aqui no nosso Bom Dia.

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0: Agora são 8 horas e 17 minutos. Boa manhã de quarta-feira, gente. Bom dia pra todo mundo aí. 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
1: Olá, corações brilhantes. Eu sou Letícia Leal e que alegria ter você aqui, sintonizado na energia mais positiva do rádio. É hora de abrir nosso Guia Astral, a parte do programa que ilumina caminhos. Prepare o coração para as mensagens.
2: Áries, Touro, Gêmeos.
1: Começando com Áries, sinto renovação pulsando. No amor, clareza. No trabalho, ouça a intuição nas iniciativas. Conselho, confie na sua força para recomeçar com sabedoria. Cor da sorte, verde esmeralda. Número 27.
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1: Agora, queridos taurinos, estabilidade é a palavra. Aprofunde laços no amor e valorize seu bem-estar no trabalho. Conselho, a verdadeira riqueza está na paz interior. Cor da sorte, rosa quartzo. Número 53.
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1: E que venham os geminianos. Energia vibrante para expansão e aprendizado. Troca de ideias reacende a chama amorosa. No profissional, novas oportunidades. Conselho, use a versatilidade. Abrace as mudanças para crescer. Cor da sorte, azul turquesa. Número 81. Que lindo! Nossa viagem astral está só começando. Na próxima parte, você confere as previsões para Câncer, Leão e Virgem. Fique ligadinho, sua estrela continua brilhando aqui.
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3: Já já, daqui a pouquinho tem mais previsões, mais uma rodada de dicas astrais pintando aqui no nosso Bom Dia. Fofoca do ano, tocando aqui.

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1: Ferrugem, tocando aqui no nosso Bom Dia Arrependidaço. Boa manhã pra todo mundo, 8 horas e 30 minutos agora, 8 e meia da manhã nesta quarta-feira. Bom meio de semana, excelente manhã do dia 1º de julho pra você aí. Obrigado pela sua companhia, tudo de bom, viu gente? Boa quarta-feira, 8 e meia. 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
1: Boa manhã, bom dia, 8h30.

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1: Que bom ter você de volta no Guia Astral.
0: Câncer, Leão, Virgem.
1: Câncer, momento de introspecção profunda. Entenda o que nutre seu coração e use sua intuição no trabalho, com equilíbrio. Permita-se sentir. Sua força está na sensibilidade. Cor da sorte, azul celeste. Número da sorte, 21.
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1: Leão. Expresse seu amor genuinamente, sem medo. Sua liderança se destaca, mas ouça outras perspectivas. Invista na autoestima, confiando na sua luz interior. Compartilhe seu brilho. Cor da sorte, dourado. Número da sorte, 33.
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1: Virgem. Organize seu mundo interior. Busque clareza nas relações, expressando necessidades calmamente. Atenção aos detalhes no trabalho. Evite autocrítica. Cuide da saúde. Seja gentil consigo. Cor da sorte, verde esmeralda. Número da sorte, 47. Que jornada de autoconhecimento, não é mesmo? Não vá muito longe. Na próxima parte do Guia Astral, teremos Libra, Escorpião e Sagitário. A gente já volta.
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3: 8h36. Daqui a pouquinho tem mais previsões aqui na nossa manhã. Agora tem Bruno Rosa com Murilo Huff. Atriz demais. Tocando aqui.

0: Zé Vaqueiro com a Manu Batidão. Baby, tocou aqui no nosso Bom Dia. Uma ótima manhã, tudo de bom aí pra você. 8 horas e 45 minutos agora.
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bem, são 8h46, tem animal desaparecido. Atenção, foi perdida uma cadela da raça Pitbull, filhote, tem 6 meses, de cor marrom claro, tem os olhos de cor azul, está com uma coleira azul e atende pelo nome de Galega. Foi perdida no trajeto do presídio até o Sonho Azul, ela estava amarrada em cima da caminhonete e quando chegou ao destino, o tutor viu que a guia estava solta. Pedimos aí por gentileza, quem encontrou ou encontrar, entre em contato com o Jorge no telefone 65 99688 0079 ou com a Renata no 65 99638 1623, terá gratificação.

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1: Olá, queridos! De volta ao Guia Astral, para mais descobertas.
0: Libra, Escorpião, Sagitário.
1: Libriano, Libriana, reavalie escolhas buscando o equilíbrio nas relações e vida pessoal. Honestidade no amor. Novas parcerias no trabalho trazem harmonia. Confie na intuição. Jornada é se reinventar. Cor verde esmeralda. Número 37.
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1: Escorpião. Prepare-se para transformações e desapegos. Cure feridas emocionais, fortalecendo laços. Projetos profissionais exigirão sua paixão. Sua força reside nas sombras. Cor roxo ametista. Número 8.
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1: Sagitário. Explore novos caminhos e filosofias. Busque conexões com sua liberdade, aprendizado ou viagens no trabalho. Sua sede de conhecimento é a bússola. Cor azul turquesa. Número 22. Ufa, que energia! Nossa jornada não acabou. No próximo instante, teremos Capricórnio, Aquário e Peixes. Não perca!
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0: Band FM 92, Henrique Gabriel, Ícaro e Gilmar, e o Coração Bipolar tocou aqui. Ótima manhã, bom dia, boa quarta-feira. 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
3: E no cenário político, a diretora de um filme sobre a CPI da Covid afirma que o povo brasileiro merece reparação. Agora, virando a chave para a política, um tema que sempre gera discussão e reflexão. Em destaque, a fala da diretora de um filme que aborda a CPI da Covid. Ela fez uma declaração forte, afirmando que o povo merece reparação. Essa frase ressoa com muitos, especialmente aqueles que acompanharam de perto os desdobramentos da Comissão Parlamentar de Inquérito e os impactos da pandemia no país. É uma perspectiva que levanta o debate sobre justiça e as consequências de decisões e ações tomadas em momentos cruciais.
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0: Bom, agora 9 e 6. 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
1: Que alegria ter você de volta aqui no Guia Astral. Chegamos na nossa última parte. Vamos juntos sentir a energia que nos aguarda.
0: Capricórnio, Aquário, Peixes.
1: Capricórnio, é tempo de reavaliar conquistas. No amor, busque conexões genuínas. No trabalho, reconhecimento vem, mas priorize seu bem-estar. Permita-se flexibilidade. A verdadeira força vem da alma. Cor da sorte, azul royal. Número 17.
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1: Aquário. Sua energia pede liberdade. Liberte-se de expectativas no amor, amando com autenticidade. No trabalho, a criatividade flui. Quebre padrões. Confie na intuição para as mudanças. Seu caminho é único. Cor da sorte, violeta. Número 42.
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1: E para você, Peixes, um período de mergulho interior. Busque conexão profunda e empatia no amor. Projetos criativos ganharão destaque. Proteja sua energia, mantendo o coração aberto. A sensibilidade é sua força. Cor da sorte, lilás. Número 88. Que jornada linda fizemos, não é? O Guia Astral se despede com gratidão. Que a inspiração continue a guiar seus passos em direção a uma vida plena e cheia de significado. Um abraço de luz e até a próxima.
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2: Boa! 9 horas e 11 minutos. Bom dia para você. Boa quarta-feira. Previsões astrais completas. Amanhã tem mais aqui no Bom Dia. Agora tem Felipe Rodrigo. Ignora. 9 e 11.

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5: Muito bem, 9 horas 20 minutos. 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
3: 9:23.

0: Cristiano de Avião, com Henrique e Juliano, não é o lugar, é a pessoa. Tocou aqui no nosso Bom Dia, já fechando mais uma sequência por aqui também, às 9 horas e 32 minutos. 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
0: Muito bem, 9h33. 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

0: 9:36.
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3: Boa manhã, 9 horas 36 minutos de volta. O nosso Bom Dia Conti te fazendo companhia. Manhã bacana de quarta-feira, bom meio de semana. 1º de julho, mês novinho no ar, começando pra todos nós. Que seja um mês de muitas coisas boas pra gente, né?
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Bom, agora 9h40, boa quarta-feira, bom meio de semana pra você, curtindo aí o nosso Bom Dia, pessoal que tá na internet aí no aplicativo, né? Um homem de 59 anos, identificado como José Carlos Toninato, foi morto a tiros dentro da própria residência na madrugada de hoje, aqui em Mirassol do Oeste. O crime ocorreu na rua Armando Marques Marquesan. Segundo informações da Polícia Militar, o genro da vítima procurou o batalhão, informando que o sogro havia sido baleado e que familiares acreditavam que ele já estava sem vida. Ao chegarem ao endereço, os policiais encontraram o homem caído na sala da casa, próximo à porta de entrada, com graves ferimentos provocados por tiros. Testemunhas relataram que estavam nos fundos da residência quando ouviram um forte barulho vindo da frente do imóvel, seguido de pessoas gritando: "É a polícia!". Logo depois, diversos disparos foram efetuados. Um dos familiares contou que, ao correr para verificar o que havia acontecido, encontrou a vítima caída, mas não conseguiu identificar os autores. A filha da vítima informou que estava no quarto quando ouviu os disparos. Ela afirmou que saiu para verificar a situação, mas a fumaça causada pelos tiros impediu a identificação do criminoso. Segundo o relato, foi possível apenas perceber que um dos suspeitos usava roupas escuras. Ainda conforme a ocorrência, familiares localizaram uma pistola com pintura camuflada caída na parte interna do quintal. Próximo ao corpo, os policiais encontraram 3 cartuchos deflagrados, aparentemente de calibre 12. A área foi isolada para os trabalhos da perícia oficial e identificação técnica Politec, enquanto a Polícia Civil realizou os primeiros levantamentos. Até o momento, nenhum suspeito foi identificado ou preso. A motivação e a autoria do homicídio serão investigadas.

0: 9h46, Jorge Matheus, treta, bom dia, boa manhã.
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2: Começamos com a seleção brasileira. Bruno Guimarães está a apenas 2 assistências de igualar um feito histórico de Pelé na Copa do Mundo de 1970.
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2: O jogador Bruno Guimarães, peça crucial no esquema da seleção brasileira, alcançou a impressionante marca de 4 assistências ao longo dos 4 primeiros jogos desta Copa do Mundo. Essa performance o coloca a apenas 2 assistências de igualar um feito histórico do Rei Pelé, que na Copa do Mundo de 1970 registrou um total de 6 assistências. É um número que ressalta a importância de Guimarães na criação de jogadas e na construção do ataque brasileiro. Inclusive, em um dos confrontos dessa campanha, o Brasil conseguiu uma vitória apertada sobre o Japão, pelo placar de 2-1. A participação de Guimarães, com sua visão de jogo e passes precisos, tem sido fundamental para o desempenho da equipe.
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0: Cult FM, bom dia, Leonardo, tocando aqui às 10 em ponto para fechar mais uma sequência, fechando mais uma hora, Mentira que Virou Paixão, tocou aqui, boa manhã para todo mundo. 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
3: Primeiro, lá na Europa, as ondas de calor estão cada vez mais intensas e a gente vai entender o que os cientistas estão explicando sobre esse fenômeno. Pois é, vamos começar pela Europa, que tem enfrentado um calor que não é brincadeira. Os cientistas estão de olho, e a explicação é que o continente está aquecendo num ritmo acelerado, batendo recordes de temperatura. É um fenômeno que chama a atenção e exige um olhar atento para os fatores que estão por trás desse aquecimento mais rápido. A tecnologia e a ciência nos ajudam a compreender por que as ondas de calor por lá ficam mais e mais intensas, com impactos significativos. Fique ligado, porque é um assunto que reflete desafios climáticos globais.
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1: Quem é que já acordou com o coração agradecido hoje? Amém! Que bom que você está com o coração grato por todas as coisas que Deus tem feito. Eu também acordei com o coração agradecido a Deus por tudo que Ele tem feito. E eu vou falar pra vocês, não foi essas últimas semanas aqui, ó, não foram muito fáceis não, viu gente? Era prova de faculdade, estudar, tive até que fazer um jejum... para tentar lembrar de tudo aquilo que eu estava estudando. Era muita coisa. Então eu agradeço a Deus pelas bênçãos que Ele tem me dado, pela vida, pelas minhas filhas, por que mais? Pelo cuidado que Ele tem com o meu coração. Ele tem amado o meu coração de uma maneira tão especial que eu deixo ele abertinho na hora que Jesus vem. Aí eu só falo, Senhor, faça a limpeza que tem que ser feita, viu? Olha aqui, vê se tem alguma manchinha, alguma sujeirinha e vai limando, Espírito Santo. Tira tudo que tá de ruim aqui, porque eu quero estar na tua presença. E você, quer estar na presença de Deus? Eu sei que muitas vezes é difícil. Tem pessoas que falam assim, ah, eu não chego perto de Jesus, eu não falo com Ele, porque eu sou muito pecadora. Bem-vindo ao clube! Eu também sou pecadora. Entretanto, Deus olha o nosso esforço, Deus olha o coração contrito. Deus, Ele vê a nossa vulnerabilidade, Ele vê os erros, Ele vê os acertos, as tentativas e até aquelas tentativas frustradas. Poxa, Senhor, eu tentei aqui, ó, escorreguei e deu errado. Ele também vê. O importante é termos o coração sincero, de verdade, sinceridade. E como que eu posso saber que eu tenho um coração sincero? Quando eu me volto a Deus e falo, Senhor, olha, errei feio. Me ajuda, Pai, porque sozinha eu não vou conseguir deter esse espinho na carne. Todos nós temos. Paulo também tinha um espinho na carne. Quem é que não tem? Entretanto, nosso Senhor está ali de ouvidos abertos, de braços abertos para nos ajudar quando pedimos o socorro, tá certo? Lá em Salmo 100, vem falando assim, a gratidão que abre portas da presença de Deus. Salmo 100, versículo 4, diz assim, entrai por portas com ações de graça e em seus átrios de louvor. Este é um convite para viver uma vida marcada pela gratidão. Muitas vezes, nos aproximamos de Deus apenas quando precisamos de algo. Buscamos respostas, soluções e socorro. E Deus nos recebe com amor. Mas este Salmo nos ensina também que devemos nos aproximar dele com gratidão, a gratidão que transforma a nossa maneira de enxergar a vida. Quando somos gratos, nós recebemos bênçãos que antes ignorávamos, valorizamos mais o que temos, fortalecemos a nossa fé e desenvolvemos um coração mais sensível à presença de Deus. O salmista declara, porque o Senhor é bom e eterna é a sua misericórdia. Essa verdade permanece mesmo nos dias difíceis. Deus continua sendo bom quando a resposta chega, quando ainda estamos esperando, quando compreendemos os seus planos e quando precisamos apenas confiar. A gratidão não depende das circunstâncias, ela nasce do reconhecimento de quem Deus é. Enquanto mais contemplamos a sua bondade, mais percebemos que temos motivos para agradecer. E se você pensa assim, ore comigo agora dizendo, Senhor, obrigada. Obrigada por tua bondade, obrigada por tua misericórdia. Perdoa pelas vezes em que eu clamei mais do que eu agradeci. Ajuda-me a desenvolver um coração grato, capaz de reconhecer teu cuidado em cada detalhe. Que eu entre em tua presença com louvor e confiança. Ensina-me a lembrar diante de tudo que o Senhor tem feito por mim. Eu oro em nome de Jesus. Amém. Reflita comigo no dia de hoje.
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8: Muito bem, boa manhã, 10 horas 16 minutos. 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
10: 10 e 17.

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4: Muito bem, agora são 10h33. 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
2: E no cenário nacional, o Plano Safra para 2026-27 promete um investimento robusto de 525 bilhões de reais, com juros menores. E agora, mudando completamente de cenário, mas mantendo a relevância da informação, vamos falar...

0: Falar de agronegócio, que é um motor fundamental da nossa economia. O Plano Safra para 2026-27 chega com uma notícia muito boa para os produtores rurais. Serão nada menos que 525 bilhões de reais destinados ao setor. E o que é melhor ainda, as taxas de juros das principais linhas de financiamento foram reduzidas em comparação com o ciclo anterior. Ou seja, mais crédito com condições melhores para impulsionar a produção e o desenvolvimento no campo. É um movimento importante que visa dar fôlego e mais segurança para quem trabalha na terra. Uma iniciativa que certamente será muito bem-vinda por todo o agronegócio brasileiro.
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6: Oi, gente linda! Chegou a hora de mergulhar nas emoções de A Nobreza do Amor. Malungo teve uma conversa decisiva com Jorge e Gendal, hein? Recebeu conselhos misteriosos do oráculo sobre o futuro amor. Mas nem tudo são flores. A Graça não gostou nadinha de ver a Ana Maria se oferecendo para dar aulas na escola da Vera barra Niara. E o Viriato recebeu uma convocação do bispo com destino a Natal. Será que ele vai? Teve reconciliação também, com Mirim e Virgínia fazendo as pazes e o Domi visitou a Quênia. Que momento! Mas a bomba veio com a Belmira, que revelou para Lúcia barra Lica o plano sujo da Virgínia contra o ateliê. E a Lica, claro, já avisou a Teresa que não vai deixar por menos. Falando em segredos, a Fátima descobriu que está bem de saúde, mas pediu para o Onildo guardar o segredo. E no meio de tanta coisa, o Malungo finalmente descobriu onde estão Niara e a Lica, que revira a volta. Fique ligado, porque em instantes, o Novelas volta com os destaques de Coração Acelerado.
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0: Olhar nos destaques do capítulo de Coração Acelerado. Olha só a confusão que Valmir apronta, gente. Ele chega a confundir Irene com a Amélie. Dá pra acreditar? E o romance que não morre. A Rosinha já deixou claro pro João Raul que a Agrado ainda sente algo por ele. Enquanto isso, a fofoca rola solta. Todos comentam a história entre Agrado, Eduarda e Leandro. E a Nayane, claro, comemora a discórdia entre as amigas. Que maldade! Mas a Janete, essa sim é amiga e apoia a Agrado. Ah, e tem reviravolta no amor. A Nora explica pra Sinara que o efeito do chá no Palhares vai passar e incentiva a neta a se entregar a esse romance. E não é que dá certo? Sinara e Palhares reatam o namoro. Mas nem tudo são flores. Eva e Vânia descobrem que estão sendo enganadas pelo Bará. E o Ronei fica chocado com uma intenção da Eduarda. O que será que ela vai aprontar? Ufa, que emoções, não é? Mas não desgruda, que o Novelas volta rapidinho com os destaques eletrizantes da novela Quem Ama Cuida. Fica com a gente.
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2: 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Oi, gente linda. Sejam bem-vindos de volta ao Novelas, sua parada obrigatória para se emocionar. Preparem o coração, porque vamos mergulhar nos destaques quentes de Quem Ama Cuida. Que capítulo, hein? A Zeni fugiu, sumiu sem deixar rastros. A pobre Adriana foi pro ambulatório após um ataque na prisão. E a Nancy e Liris já apostam que a Zeni foi a agressora. Será? Enquanto isso, o Toniel levou um baita susto no túmulo da Francesca. Que segredos vêm à tona, hein? A Bruna garantiu pra Gilda que vai reconquistar o Pedro. E o André avisou o Pedro sobre o ataque à Adriana. A Brigitte disse ao Edivaldo que também não acha a Adriana culpada pela morte de Arthur. A Pilar se irritou com a Rosa, que não deu informações sobre a família de Adriana. E a Nancy ameaçou a Zeni. Pilar pediu ao Ademir para ser inventariante de Arthur no lugar de Tiago. O médico avisou que Adriana está fora de risco. Ufa! Dora se surpreendeu ao ver André na escola de dança. E a pergunta que não cala, que Pedro fez à Adriana: quem a atacou? Muita emoção, não é? Continuem grudados em Quem Ama Cuida e não percam os próximos capítulos. Um beijo enorme e até lá.
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15: 11:50.

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2: Começando pelas manchetes que movimentam o noticiário. A NASA, por exemplo, trouxe um dado alarmante, estimando que quase 60 mil prédios foram afetados por terremotos lá na Venezuela. Agora, vamos detalhar cada uma delas, para você entender a fundo o que está acontecendo. Começamos com a situação na Venezuela. A Agência Espacial Norte-Americana, a NASA, divulgou uma estimativa preocupante. Segundo a agência, impressionantes 58.870 prédios foram afetados por terremotos recentes no país vizinho. É um número que dá a dimensão do impacto desses eventos sísmicos, mostrando a gravidade da situação por lá e a necessidade de atenção a essa região.
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0: meio-dia e 3.
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2: Quarta-feira, 1º de julho de 2026, está começando no seu rádio a edição 4783 do Jornal Mato Grosso no Ar, o maior programa de rádio jornalismo do estado de Mato Grosso.
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2: Eu sou Mariana Ramon e destaco as principais notícias de hoje para você que nos acompanha por uma das dezenas de emissoras de rádio que veiculam o Jornal Mato Grosso no Ar. Polícia Civil desarticula grupo suspeito de desviar grãos e lavar dinheiro em Mato Grosso. Cuiabá recebe feira com serviços gratuitos do governo do Brasil na rua. Homem pede medida protetiva e atropela esposa. Evento em Mato Grosso apresenta bioinsumos para melhorar a nutrição das plantas. Vamos conferir também as cotações dos mercados agrícola e pecuário.

0: Agora uma breve reflexão que está no livro de Isaías, capítulo 41, versículo 10.
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0: Não temas, porque eu sou contigo. Não te assombres, porque eu sou o teu Deus. Eu te fortaleço e te ajudo e te sustento com a destra da minha justiça.
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0: Caso você queira interagir com nossa equipe, entre em contato conosco pelo e-mail jornalmatogrossonoar@gmail.com. Faremos nosso primeiro intervalo e voltaremos com as notícias.
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0: meio-dia e 11.
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2: Abrimos este bloco de notícias com a previsão do tempo para o estado de Mato Grosso.
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2: Segundo a agência Climatempo, Clima e Previsão, o tempo nesta quarta-feira em Mato Grosso vai ser de sol com algumas nuvens. A temperatura no estado permanece estável e terá a mínima de 18 e máxima de 36 graus.
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2: A Polícia Civil deflagrou uma operação contra um grupo suspeito de desviar cargas de grãos avaliadas em cerca de 2 milhões de reais em Mato Grosso. As investigações apontam que o dinheiro obtido com os furtos era lavado por meio de empresas. A reportagem é do Rômulo Bessa.
3: Uma investigação da Delegacia Especializada de Roubos e Furtos de Nova Mutum resultou na deflagração da Operação Vigia, na terça-feira, para desarticular um grupo criminoso suspeito de furtar cargas de grãos e ocultar o dinheiro obtido com os crimes. Ao todo, a Justiça autorizou 4 mandados de prisão preventiva, 6 de busca e apreensão e o sequestro de bens e valores dos investigados. O delegado de Polícia Civil, Dr. Rodrigo Rufato, explica como o esquema funcionava.
4: O fato ocorreu da seguinte maneira: um indivíduo não residente aqui em Nova Mutum, mas com contatos aqui na cidade, que ele já é um indivíduo envolvido com esse tipo de prática, ele se infiltrou na propriedade, assumindo a função de balanceiro. Então, uma vez lá, ele permitiu que indivíduos não autorizados entrassem com caminhões lá e saíssem sem o registro, né, realizando aí os furtos desses grãos. Para isso, ele contou com o apoio de outras pessoas, né? Esse mesmo indivíduo aí, esse grupo causou um prejuízo estimado pela vítima de 2 milhões de reais em grãos.
3: As investigações também apontam que outros integrantes da organização eram responsáveis providenciar caminhões, motoristas e compradores para cargas furtadas. Parte do dinheiro obtido com os desvios, segundo a Polícia Civil, teria sido utilizada para abrir uma casa de shows do tipo pub, numa tentativa de dar aparência legal aos recursos ilícitos. O delegado falou sobre a investigação.
4: No final do ano passado, nós tivemos aí informações de que uma propriedade rural aqui de Nova Mutum, né, ela foi vítima aí de desvios de cargas de soja e milho. Então, nós iniciamos uma investigação para apurar esses fatos e, na data de hoje, nós estamos aí realizando a nossa operação. Conseguimos, até o presente momento, efetuar 4 prisões preventivas, cumprir 6 buscas domiciliares e também 10 mandados de sequestro de bens e valores em contas bancárias.
3: A operação mobilizou equipes de Nova Mutum, Juína, Campo Novo do Parecis, Rondonópolis e Várzea Grande. Os investigados deverão responder por furto qualificado, associação criminosa e lavagem de capitais. De Sorriso, Rômulo Bessa para o Jornal Mato Grosso no Ar.
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2: A Comissão de Educação e Cultura do Senado aprovou um projeto que inclui a educação financeira como tema transversal nas escolas de ensino fundamental e médio. A proposta agora segue para a votação no plenário. Pelo texto, o assunto será incorporado à Lei de Diretrizes e Bases da Educação Nacional, sem a criação de uma disciplina específica. Os conteúdos deverão ser trabalhados em matérias como matemática, história e geografia. A relatora da proposta, senadora Tereza Leitão, defendeu que a escola tem papel fundamental na formação de competências financeiras, especialmente diante do alto índice de endividamento das famílias brasileiras. A expectativa é que os estudantes desenvolvam conhecimentos sobre planejamento financeiro, consumo consciente e organização das finanças desde a educação básica.
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2: O programa Governo do Brasil na Rua realiza em Cuiabá uma feira da cidadania com serviços gratuitos de ministérios e instituições federais. Quem traz os detalhes é o Sérgio Pastor.
5: A ação vai ser realizada nesta quarta-feira no campus da Universidade Federal de Mato Grosso, das 9 da manhã às 5 da tarde. Entre os atendimentos disponíveis estão perícias do INSS,

0: seja por perda de senha, necessidade de validação da identidade ou pouca familiaridade com ferramentas digitais. A solucionar essas questões, o cidadão passa a acessar de forma autônoma milhares de serviços públicos digitais, reduzindo deslocamentos, filas e a necessidade de atendimento presencial em diferentes órgãos. A iniciativa é coordenada pela Secretaria-Geral da Presidência da República e promove ações em todas as unidades da Federação, com o objetivo de aproximar serviços públicos federais dos cidadãos. De Brasília, Sérgio Pastor, para o Jornal Mato Grosso no Ar.
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2: Ministério da Saúde expande monitoramento contra clima extremo no país. O plano amplia bases, alertas e ações do SUS até 2035. O repórter Gabriel Brum traz os detalhes.
3: Centros de monitoramento e bases da Força Nacional do SUS vão ser expandidos para todo o país para lidar com as mudanças climáticas e o El Niño. O anúncio foi feito nesta terça-feira pelo Ministério da Saúde. O Super El Niño previsto para o segundo semestre, intensificado pelas mudanças climáticas, pode causar secas severas no norte e nordeste, além de chuvas acima da média no sul do país. O plano de ação do Adapta SUS tem 27 metas e 93 ações para tornar o Sistema Único de Saúde mais resiliente até 2035. Vão ser investidos quase 10 bilhões de reais, boa parte para a construção de unidades resilientes, segundo o ministro da Saúde, Alexandre Padilha. A Força Nacional do SUS vai ter 8 bases regionais em todas as regiões. A primeira foi instalada em Porto Alegre.
4: A instalação dessa base regional no Rio Grande do Sul faz com que, se a nossa preparação de pronta resposta naquele momento no Rio Grande do Sul levou 2 pessoas em 12 horas ao cenário da tragédia, com a base regional nós vamos poder botar 47 pessoas e equipamentos em 12 horas. Então, nós estamos aumentando 20 vezes mais a nossa capacidade de pronta resposta.
3: Vão ser também 8 centros integrados de saúde e clima no país para monitorar riscos e permitir alertas precoces. Ainda nessa linha, o Ministério lançou o painel nacional de excesso de calor, que avisa com 5 dias de antecedência a chegada de uma onda de calor severa. A integração de dados de clima e saúde vai permitir um planejamento melhor, disse o ministro da Saúde, Alexandre Padilha.
4: Você vai construir uma série histórica de dados de clima e dados de saúde que permite cada vez mais o planejamento antecipado, saber que você vai ter nos próximos 5 dias uma onda de calor e ter certeza que tem na unidade de saúde os produtos, medicamentos, a preparação para os pacientes serem acolhidos de forma correta para reduzir o risco de óbitos, de danos à saúde.
3: Ainda vão ser investidos 266 milhões de reais do Ministério da Saúde em 197 projetos de estudos para encontrar soluções adaptadas à realidade brasileira. 12.600 bolsas vão ser ofertadas em todos os estados. Da Rádio Nacional em Brasília, Gabriel Brum.
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0: meio-dia e 25.
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2: O Jornal Mato Grosso no Ar volta agora com a previsão do tempo para a capital mato-grossense.
1: Chuva ou sol, frio ou calor, vamos de previsão do tempo.
2: Segundo a agência Climatempo, Clima e Previsão, o tempo nesta quarta-feira em Cuiabá vai ser de sol com algumas nuvens. A temperatura na capital permanece estável e terá a máxima de 32 graus.
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2: Uma mulher precisou de atendimento médico no interior do estado após ser atropelada pelo próprio marido. O casal estava ingerindo bebida alcoólica antes da discussão. Os detalhes com o Rômulo Bessa.
3: O caso começou com a discussão entre o casal no bairro Jardim Amazônia, em Sorriso, durante um momento de bebedeira. Após a discussão, de acordo com as informações apuradas, o marido foi até a delegacia de polícia civil, pedindo uma medida protetiva contra a própria esposa. Ao retornar para a residência, o homem, que estava em uma motocicleta, acabou colidindo contra a mulher, que também estava em outra motocicleta. Em entrevista, o marido, que não quis se identificar, disse que não se machucou na colisão.
4: Só um ralado, só. Ah, porque a gente se encontrou com a moto, bateu moto com moto. Ela tava na dela, eu tava na minha.
3: O atendimento foi realizado pelo SAMU e a enfermeira Jocirene deu mais detalhes do atendimento.
5: A gente chegou no local, duas vítimas ali, e assim, os populares relatou ali no local que os dois estariam em briga, né? E que o cônjuge dela veio e chegou a bater na moto dela, ela veio cair no chão, ao solo. Ali teve escoriações, membros superiores e inferiores, um corte contuso ali na cabeça. É, no momento foi sair o capacete, então assim, o corte foi bem grande, né? Ele, somente escoriações. Ele estava num relacionamento bem conturbado, né? Brigas. E ele foi pedir o apoio da polícia. Aí, nesse vinda para casa, acabaram ali brigando durante o percurso e batendo um no outro.
3: Segundo o SAMU, além dos ferimentos, ambos estavam sob efeito de álcool. A polícia investiga o caso. De Sorriso, Rômulo Bessa para o Jornal Mato Grosso no Ar.
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2: STU National coloca Mato Grosso no mapa do skate brasileiro. Quem traz os detalhes é o Thiago Vital.
6: Pela primeira vez, Mato Grosso recebeu uma etapa do STU National, principal circuito de skate do país. Durante 3 dias, o Parque Novo Mato Grosso foi palco de disputas nas modalidades street, parque e para skate, reunindo alguns dos principais nomes da modalidade e consolidando o estado como novo destino das grandes competições esportivas. Para o presidente da Federação Mato Grossense de Skate, Bob Peron, a realização da etapa representa um momento histórico para o esporte no estado.
7: Um evento fenomenal, os melhores skatistas do Brasil e do mundo, né? Porque os brasileiros são dos melhores do mundo. Aqui em Cuiabá, Mato Grosso, na maior pista de skate da América Latina. Isso para nós é mais do que um sonho.
6: As finais movimentaram o domingo, com provas masculinas e femininas, além das disputas do para-skate, que emocionaram o público. Para os atletas, a etapa em Mato Grosso foi marcada pelo alto nível técnico das disputas e pela estrutura do Parque Novo Mato Grosso. O campeão da categoria Street, Bruno Melão, do Rio Grande do Sul, destaca a importância do evento para inspirar novas gerações. Já a skatista Manuela Tomitaki, de São Paulo, elogia a pista e a organização da competição, que fortalece o skate e amplia a visibilidade da modalidade no estado.
8: Isso foi incrível, incrível demais. Essa pista tem nível para competições mundiais, a pista é muito boa. Sem contar isso aqui, de certeza que é um CT de treinamento perfeito para quem está aqui, para quem mora na região. Vai ser muito bom para as próximas gerações do skate evoluir, tem muito nível de skate.
9: Eu achei muito legal o que o estado fez, o complexo é enorme, a pista é muito boa, é uma das maiores da América Latina mesmo. Eu achei muito bom, muito bonito tudo, adorei.
6: O evento, que levou dezenas de torcedores para as arquibancadas do skatepark, reforça o compromisso do governo de Mato Grosso como incentivo ao esporte e abre caminho para que o estado receba cada vez mais competições de nível nacional. Reportagem Thiago Vital.
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2: A Receita Federal liberou ontem, dia 30, o segundo lote de restituição do Imposto de Renda 2026 para mais de 9,5 milhões de contribuintes. Ao todo, foram creditados 16 bilhões de reais no maior lote já pago em número de beneficiados. Com os pagamentos deste lote e do primeiro, realizado em maio, cerca de 80% das restituições previstas para este ano já foram liberadas, segundo a Receita. Recebem nesta etapa os contribuintes com prioridade legal, além daqueles que enviaram a declaração pré-preenchida ou escolheram receber a restituição via Pix. Os contribuintes sem prioridade ficaram de fora deste lote. A consulta pode ser feita no site da Receita Federal, onde o contribuinte pode verificar se a restituição já está disponível para crédito.
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2: Governo federal quer destravar crédito para motoristas de aplicativo. Guilherme Boulos declarou que bancos e BNDES travam liberação do

0: O que tem atrasado é a liberação do dinheiro. Para o ministro, o objetivo é resolver isso logo para evitar problemas no atendimento a motoqueiros e caminhoneiros.
1: Até pelas redes sociais disseram, Boulos, eu fui aprovado, mas eu chego na concessionária e dizem que eu não tenho a carta de crédito e ninguém consegue informar. Então, nós vamos reunir os bancos, o BNDES, o governo. Falei com o presidente Lula sobre isso para poder corrigir esses três problemas. Vamos ter reunião de governo hoje, a partir dessa reunião de governo. Nessa reunião já terão os bancos públicos, mas vamos ter que chamar também os bancos privados, que é onde tem se concentrado boa parte dos problemas.
0: Sobre a remuneração mínima para esses trabalhadores, Boulos afirmou que o governo não desistiu do tema, mas deve ficar para o ano que vem. A regulamentação que estava tramitando na Câmara dos Deputados caiu após o tema sair do texto.
1: Acho que esse ano é muito difícil o debate ser retomado, mas vamos trabalhar para que no ano que vem seja retomado com força e que o interesse desses mais de 2 milhões de trabalhadores prevaleça sobre o interesse das grandes plataformas.
0: O ministro da Secretaria-Geral da Presidência reclamou da paralisação imposta pelo Senado a propostas como o fim da escala 6x1.
1: Você teve, inclusive, um sincericídio do presidente do PL, Valdemar Costa Neto, dizendo que queria jogar para depois da eleição. Com que propósito? Queria jogar para depois da eleição porque aí os deputados de direita iam poder votar contra e não pagar preço eleitoral por isso. Ele disse isso, não sou eu que estou dizendo. Disse isso para uma plateia de empresários lá na Faria Lima, em São Paulo. Nós vamos insistir para que seja votada no Senado Federal antes da eleição. Não há justificativa para que não seja.
0: Enquanto a proposta do fim da escala 6x1 nem deu o primeiro passo no Senado e ainda está encostada na Secretaria Legislativa, a proposta feita pela oposição para flexibilizar a jornada já está na Comissão de Constituição e Justiça, aguardando o relator. Da Rádio Nacional em Brasília, Gabriel Brum.
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0: Meio-dia e 36.
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0: E agora vamos saber a previsão do tempo para a região de Conquista do Oeste.
1: Chuva ou sol, frio ou calor, vamos de previsão do tempo.
0: Segundo a agência Climatempo, Clima e Previsão, o tempo nesta quarta-feira na região de Conquista do Oeste vai ser de sol com aumento de nuvens a partir da tarde, mas não chove. A temperatura na região permanece estável e terá a máxima de 28 graus.
1: É hora de destacar as notícias do campo. 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
0: O custo dos fertilizantes está entre os principais desafios do produtor. Por isso, uma pesquisa apresentada em Primavera do Leste busca apresentar alternativas para aumentar a eficiência desses insumos. Confira os detalhes na reportagem do Sérgio Pastor.
2: O fertilizante é o produto que pesa mais no bolso do produtor. Uma pesquisa apresentada em um evento da Embrapa em Primavera do Leste, no Mato Grosso, mostrou alternativas e tecnologias que custem menos para o produtor. O estudo trouxe soluções voltadas ao aumento da eficiência dos fertilizantes fosfatados que ajudam as plantas a aproveitar melhor o fósforo, o nutriente essencial para o desenvolvimento da lavoura. Flávia Santos, pesquisadora da Embrapa Milho e Sorgo, explicou a importância do fósforo para a planta.
3: Nossos solos brasileiros, eles têm uma característica que eles retêm muito fósforo, eles fixam, eles seguram muito fósforo, né? Então, os nossos solos competem com a planta. Então, nós temos que utilizar de manejos que facilitem a disponibilização desse fósforo para as plantas. E uma dessas alternativas e uma das ferramentas que nós temos, além de outras, é justamente utilizar, né, micro-organismos, né, insumos biológicos que ajudam a aumentar a solubilização de fósforo. Digamos, ele vai ajudar aí a planta, né, a absorver de forma mais eficiente o fósforo do solo.
2: No caso dos adubos fosfatados responsáveis por fornecer fósforo às plantas, o estudo avalia o uso de produtos biológicos capazes de melhorar o aproveitamento de nutrientes. A expectativa é reduzir a necessidade de adubação sem comprometer a produtividade no campo. A especialista em fósforo, Bruna Feix, destacou que com os preços elevados dos fertilizantes fosfatados, o uso dos solubilizadores é uma alternativa para a produção.
4: Pensando hoje em cenário atual de fertilizante fosfatado, das precificações dos fertilizantes fosfatados, os preços estão muito elevados. Então, considerando o uso que são os nossos solubilizadores de fósforo em parceria com a Embrapa, com cepas exclusivas, nós podemos, em alguns casos, possibilitar até redução de fertilizante fosfatado de 15% a 20%, em alguns casos, de acordo com algumas situações, e também ele incrementa, potencializa o fertilizante fosfatado da safra em questão de até 20% a 30% a mais de aproveitamento. Então isso na rentabilidade final do produtor vai fazer toda a diferença, sem contar na produtividade que isso acarreta.
2: A tecnologia foi criada para aumentar a eficiência da adubação e não substituir. O uso do insumo biológico é ambientalmente sustentável e reduz as emissões de gases de efeito estufa para a atmosfera, que ajuda a mitigar os efeitos do aquecimento global. De Brasília, Sérgio Pastor, para o Mato Grosso Rural.
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0: O preço do leite pago ao produtor ficou praticamente estável em maio, com média de R$ 2,66 por litro, segundo o levantamento do CPEA. O valor recuou 0,45% em relação a abril e ficou 3,8% abaixo do registrado no mesmo período do ano passado. Enquanto Sudeste e Centro-Oeste mantiveram leve alta nos preços devido à menor oferta, o Sul registrou queda nas cotações, favorecido pela recuperação da produção com boas condições climáticas e pastagens de inverno. Os custos de produção tiveram a primeira redução de 2026, com queda de 1,39% em maio, embora ainda acumulem alta no ano. Entre os derivados, o leite UHT apresentou forte recuo nos preços, enquanto mussarela e leite em pó permaneceram praticamente estáveis. Para junho, a expectativa é de continuidade das diferenças regionais, com pressão sobre os preços no sul e tendência de estabilidade nas principais bacias leiteiras do Sudeste e Centro-Oeste.
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0: Vamos saber agora as mais recentes informações de mercado com o jornalista especializado em economia de agronegócios e mercados agropecuários, Walter Puga Júnior, direto de São Paulo.
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5: Bom dia a todos que acompanham Mato Grosso no ar. Vamos ao fechamento do mercado no último dia do mês de junho. E como sempre, começando pelo dólar. Dólar que voltou a recuar frente ao real e se durante o dia chegou a operar nesta terça-feira acima de R$ 5,20, no final do dia caiu para R$ 5,16. Há uma expectativa agora de que o acordo entre Estados Unidos e Irã, suspendendo os ataques e permitindo a reabertura do Estreito de Hormuz, está no radar de todo o mercado financeiro internacional, e a expectativa é que novas negociações entre os dois países, Irã e Estados Unidos, voltem a acontecer agora, esta semana, em Doha, no Catar. Em meio a essas incertezas sobre o que ocorrerá com as negociações, os preços do petróleo oscilavam um pouco. Após uma alta pela manhã desta terça-feira, o petróleo tipo Brent caía 0,31%, recuava abaixo de US$ 73 o barril. E o petróleo WTI, base de referência ao petróleo americano, caía mais, recuava quase 0,90% e baixava para números em média próximos a US$ 70 o barril. De qualquer modo, vale lembrar, o dólar recua quase 6% frente ao real, considerando janeiro até o último dia do mês de junho. E no mercado dos principais produtos agropecuários, vamos lembrar que, de novo, o boi gordo tem baixa em praticamente todo o país. Segundo a Scott Consultoria, não foi diferente no Mato Grosso. Na região norte, à vista, boi gordo recuou para R$ 324,50 a arroba, tanto no norte como no sudeste do Mato Grosso, viu? R$ 324,50 a arroba. Em Cuiabá recuou um pouco também, à vista R$ 326,50, e no sudoeste do Mato Grosso R$ 321,50 a arroba. Mas boi gordo não perde preço apenas no Mato Grosso, não. Recua também em São Paulo, tem preços em queda em Minas Gerais, também baixa no Mato Grosso do Sul, em Goiás, ou seja, há em diferentes regiões do país pressão sobre as cotações do boi gordo. Outra referência de preços para boi gordo no Mato Grosso vem da Datagro, e a Datagro aponta que no Mato Grosso boi gordo continua perdendo preço, já recuava para a faixa de R$ 331 a arroba no início da semana, e nesta terça-feira caiu abaixo de R$ 330 a arroba. Em média, segundo a Datagro, R$ 329,29 a arroba no Mato Grosso. Boi gordo continua recuando também em outras regiões, mas em São Paulo se mantém ainda perto de R$ 337 a arroba. Segundo a Latagro, em São Paulo houve até uma recuperação nos preços do boi gordo. Em média, R$ 336,87 a arroba, arredondando R$ 337 a arroba aproximadamente. Os números do CPEA, de certo modo, corroboram, né, com os números apurados pela Datagro. Em média, segundo o CPEA, estaria na faixa de R$ 336,40 a arroba. O mês fecha com o indicador Datagro para boi gordo recuando 3,80% em São Paulo. Na Bolsa, também ajuste negativo. Boi gordo perde preço no vencimento de julho, recua no último negócio nesta terça-feira para julho a R$ 329,45 a arroba, e o boi para outubro a R$ 342,45. Como se vê, valores muito inferiores ao que nós vimos até recentemente, quando o boi gordo no vencimento de outubro operava acima de R$ 345 a arroba, em alguns momentos, né, operava até acima disso, acima de R$ 346 a arroba. Mas os preços vêm cedendo e isso tem uma explicação. Já há uma perspectiva de redução das compras de carne bovina de parte da China, e isso já faz com que os frigoríficos se preparem para um período de vendas bem menores. Por conta disso, no Mato Grosso, A empresa produtora de carnes e alimentos JBS decidiu dar férias coletivas a partir desta quarta-feira, a partir de hoje, para funcionários de duas unidades no Mato Grosso, uma no município de Colíder e outra em Juara. Fontes ouvidas pelo jornal Valor Econômico anunciavam isso na tarde desta terça-feira. A princípio, esses trabalhadores terão férias de 20 dias, prorrogáveis por mais 10, a depender da demanda e de outras condições do mercado. Tudo isso por conta de redução já esperada nas compras chinesas. É que o Brasil já está muito próximo de atingir aquela cota de exportação permitida pela China, ainda com tarifa de 12%. Estaríamos já nos aproximando aí de 1 milhão e 100 mil toneladas e a partir daí o que se exporta terá 55% de taxação acima, ou seja, no total nós teríamos aí 67% de taxação para a carne bovina entrando no mercado chinês. Por conta disso, JBS já recua e concede férias coletivas para os seus trabalhadores. Mas não ocorre só com o JBS, não. O que ocorrerá em outras regiões não é muito diferente. Empresas como Frigol, a Better Beef, a Iguatemi Beef e Plena Alimentos já decidiram suspender parcialmente os abates de animais e produção de carne bovina em função dessa expectativa de redução da demanda chinesa por carne bovina até outubro. Bom, enquanto o mercado vai se ajustando, a expectativa é de que ocorrerá uma oferta maior de carne no mercado interno brasileiro, o que deve trazer, no mínimo, alguma redução de preço para o consumidor. É o que o consumidor espera. Se isso vai ocorrer, é difícil prever. No mercado dos principais produtos agropecuários, lembrando que nós temos aí, entre os diferentes produtos, né, a soja. E a soja em Paranaguá já começa a perder preço, segundo o levantamento do CPEA. Em média, a soja negociada em Paranaguá recua para R$ 133,58 a saca. Em média, uma queda de 0,24%. No entanto, para a soja negociada em Paranaguá, o mês termina com alta de 2,66%, em média, segundo o CPEA. Soja no interior do Paraná também recuou nesta terça-feira, caiu para R$ 127,43 a saca, mas embora tenha, no último dia do mês, uma queda de 0,13% na média, soja no interior do Paraná subiu quase 2,60% segundo o CPEA. Mas os preços vão recuando no Mato Grosso. Segundo corretores que atuam em Campo Novo do Parecis, a soja perde quase 1% nesta terça-feira e recua para R$ 106 a saca. Em Campo Verde e Primavera do Leste, R$ 112 a saca. Em Rondonópolis, R$ 113,50 a saca. E em Sorriso e Lucas do Rio Verde, uma leve alta que recupera preço nessa região, mas não vai muito além de R$ 110,50 a saca. Enquanto isso, nos Estados Unidos, como referência, contrato de novembro na Bolsa de Chicago, US$ 11,40 por bushel, último negócio realizado na noite de terça-feira na Bolsa de Chicago. O mercado já opera no eletrônico e já opera com movimento de queda, já cai 0,28% aproximadamente por volta das 20 horas, 21 horas. Vale lembrar que esse contrato para novembro já esteve com valores muito mais altos. 11 de maio, por exemplo, estava em US$ 12,13 por bushel, mas recua agora para US$ 11,40 por bushel. Ou seja, de um mês para outro, soja perde preço também no mercado americano. E essas são as principais informações nesta terça-feira. Eu encerro por aqui. Walter Puga Júnior, de São Paulo.
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0: O Com produção da Rema Comunicação e Jornalismo, direção geral e de jornalismo de Vanderlei Munhoz, redação de Mariana Ramon, sonoplastia, efeitos sonoros e edição de Agnaldo Ramos, chega ao fim a edição 4783 do Jornal Mato Grosso no Ar, veiculada em mais de 70 emissoras de rádio em todo o estado.
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0: Ouvir rádio é estar informado de tudo o que acontece. Por isso, o rádio é o seu companheiro fiel de todas as horas. E mais uma vez, o que aconteceu em Mato Grosso, você acompanhou com a equipe do Jornal Mato Grosso no Ar.
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0: Estaremos de volta na quinta-feira, neste mesmo horário. Um grande abraço a todos, tenham um ótimo dia e até amanhã.
6: Encerramos aqui mais uma edição do Jornal Mato Grosso no Ar. 18 anos informando com credibilidade e responsabilidade.
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9: E falando em política internacional, o presidente Lula está participando da Cúpula do Mercosul, um encontro que tem a presença marcante de vários líderes de direita. Mudando para a política internacional e os encontros diplomáticos, o presidente Lula está marcando presença na Cúpula do Mercosul. O evento, que tem sido notado pela forte participação de líderes de direita, deve ter como pauta principal as parcerias comerciais entre os países membros e também a discussão sobre a delicada situação na própria Venezuela. Esse encontro é crucial para definir rumos econômicos e políticos da região, com diversas expectativas sobre os resultados e as decisões que serão tomadas por lá.
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0: Meio-dia 57.
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2: Jean Martinazzo está ao vivo. Mergulhe conosco neste universo onde as emoções se elevam. Receba as boas-vindas ao Love Hurts, onde cada nota musical evoca uma memória, um arrepio, talvez a sua própria história. Existem recordações ardentes como o sol de inverno. Existem memórias persistentes que não querem partir. Agora, deixe esta música te conduzir. Ela está aqui para te acolher. O amor às vezes fere. Contudo, aqui não recuamos. Sentimos, enfrentamos, convertemos a dor em música. E agora, permita que a música fale por você.
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Existem músicas que, ao terminar, nos deixam mergulhados em um silêncio cheio de interpretações. Entretanto, o rádio não para. Preparem-se para mais.

0: alguns amores terminam sem qualquer sinal prévio. Alguns finais se mantêm vivos em nossa lembrança. Por isso mesmo, ao som de sua sintonia, cada silêncio é também uma tentativa de respiração. Daremos uma pausa agora, mas permanecemos juntos em sua jornada. Não vá embora, respire profundamente e escute enquanto a música desvenda o que ainda não foi concluído.
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2: Boa tarde pra você.
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10: Alô, galera ligada no rádio. Lineu Silva chegando com toda a energia pra gente bater um papo gostoso sobre quem mais a gente ama. Nossos bichinhos. Seja muito bem-vindo, muito bem-vinda à primeira parte do Momento Pet. É sempre bom ter você por aqui. E a gente já começa com uma dica super importante. Dessas que salvam vidas, viu? Olha só, a gente adora dar um petisco pros nossos amigos de quatro patas. Mas tem uma coisa que nunca, em hipótese alguma, deve ser oferecida. Chocolate. Por mais inofensivo que pareça, gente, chocolate é veneno para eles. Mesmo uma quantidade pequena pode causar uma intoxicação séria, sabe? Vômitos, problemas graves. E os cães de pequeno porte, coitadinhos, são os que mais sofrem. Então nada de chocolate pros pets, combinado? É pro bem deles. Esse foi o Momento Pet com Lineu Silva. Mas não sai daí não, que daqui a pouquinho a gente volta com muito mais dicas e carinho pros seus bichinhos.

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0: 1h19.
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2: Estamos de volta e nessa volta há emoções que o tempo não consegue eliminar. Afinal, existem relatos que nos marcam mesmo que pareçam esquecidas. Entre as mágoas e o silêncio continua sendo essencial escutar as memórias que o coração insiste em reter.
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3: Começamos com uma informação que vem diretamente do mercado de transferências da Inglaterra, envolvendo um dos gigantes europeus, o Manchester City. Os Citizens estão dispostos a desembolsar uma verdadeira fortuna, cerca de R$650 milhões, para garantir a contratação do meio-campista italiano Sandro Tonali.
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3: E o jovem Endrick recebeu muitos elogios de Ancelotti após sua atuação mudar a postura ofensiva do Brasil contra o Japão.
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2: Olá, papais e mamães de pet. Que bom ter vocês por aqui no Momento Pet. É o Lineu Silva chegando com mais dicas para você e seu companheiro peludo. Sabia que seu bichinho, seja cão ou gato, reconhece direitinho a sua voz? Pois é, eles identificam seu tom, a forma como você fala e associam tudo isso a carinho, segurança, comida. Por isso ficam tão animados, calmos ou atentos quando ouvem a gente chamar. E falando em emoção, um ponto importante. Os pets podem sentir ciúmes, sim. Eles percebem quando a atenção muda, tipo quando chega outro bichinho ou um bebê. Podem ficar mais carentes, chamando atenção ou até se afastando. Fiquem de olho nesses sinais, tá? Ah, e para animar a rotina, que tal esconder uns petisquinhos pela casa? Cães adoram esse desafio de faro. É divertido e faz muito bem para eles. Daqui a pouquinho, na próxima parte do Momento Pet, eu volto com mais dicas especiais pra gente. Fica ligado!
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0: 1h35.
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2: Voltamos à cena. E a saudade continua bem aqui ao seu lado. Calada, mas tão presente quanto antes. É interessante notar como lembranças específicas se intensificam enquanto buscamos esquecê-las. Mas existem detalhes que simplesmente insistem em permanecer. Se apagar não é uma opção para o que ficou marcado, deixe que a música seguinte traga algum alívio. Preste atenção nesta.

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9: Alô, apaixonados por pets. Sejam muito bem-vindos ao Momento Pet. Eu sou Lineu Silva e é um prazer enorme estar aqui com vocês para mais uma parte cheia de carinho e dicas importantes para os nossos bichinhos. E para começar, um alerta super, super importante. Sabe aquele calorzão? Ele pode ser bem perigoso para os nossos amigos de quatro patas. O excesso de calor desidrata eles rapidinho, gente. Então fica a dica de ouro. Sempre, sempre ofereça sombra, água fresca à vontade e evite brincadeiras ou passeios intensos nos horários mais quentes. É um cuidado essencial para manter a alegria e a saúde deles em dia. Fiquem bem, porque em breve o Momento Pet está de volta, recheado de novas dicas e muito carinho para os seus bichinhos. Um abraço do seu amigo Lineu Silva e até a próxima!

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0: Chegamos ao fim desta sessão. Porém, saibam que há histórias que não terminam aqui. Elas apenas passam para o próximo capítulo. Obrigado por nos conhecer. Acesso ao universo das suas recordações, dos seus momentos de quietude e das suas feridas. Caso hoje tenha sido difícil, torcemos por um amanhã mais tranquilo. Mas, se persistir, aqui estaremos de novo no aconchego único do rádio. Vou nessa, pessoal. Até a próxima vez. Fiquem bem.
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2: Olha só o que temos de destaque. Um influenciador digital virou alvo do Ministério Público de São Paulo depois de defender publicamente a ideia de que se deveria tirar o voto de pessoas mais pobres. Começando com a polêmica no meio digital, a gente viu que um influenciador está na mira do Ministério Público de São Paulo. A razão? Ele fez declarações em que defendia a remoção do direito ao voto de pessoas com menor poder aquisitivo. A repercussão foi grande, e agora o caso está sob investigação, mostrando que o impacto das falas nas redes sociais é cada vez mais monitorado e pode ter consequências legais sérias, viu?
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0: Boa quarta-feira pra você, a semana já tá acelerada. Fiquem com a gente.
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0: Saudações a todos, esse é o Vem Com A Gente na Rádio Conte, você está ouvindo 101.5. Eu sou a Marcela e desejo que vocês estejam prontos para uma tarde cheia de animação e excelentes músicas. Neste programa vamos sacudir a sua tarde com os melhores sucessos da atualidade. O sertanejo universitário que você adora não vai deixar ninguém quieto, além de muitas outras atrações. E o nosso objetivo é alegrar e melhorar seu dia. E claro que queremos ouvir de vocês. Envie sua mensagem para o nosso WhatsApp no 65999904664 e se ainda não nos segue nas redes sociais, siga agora mesmo no @ Rádio Conte Mirassol e nosso Facebook Conte Mirassol. Mantenha-se sintonizado aqui na Rádio Conte, pois muitas músicas excelentes estão a caminho. Aumente o volume e curta essa experiência conosco.

0: Oi, gente, curtiram as músicas que tocamos agora? Aqui no Vem Com A Gente é assim, tarde cheia de energia e música boa do jeito que a gente gosta. Você que está aí desse lado é o foco do nosso espaço. Não esqueça de mandar uma mensagem no nosso WhatsApp ou interagir nas nossas redes sociais aqui na Rádio Conte. Continuamos com mais seleções musicais incríveis para alegrar sua tarde, pois é assim que brilhamos aqui na Rádio Conte. Não importa o seu local, acompanhe-nos e saboreie cada segundo.
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já estão por dentro do Vem Com A Gente. Só rolou hits atrás de hits, hein? Tomara que estejam aproveitando tanto quanto a gente aqui na Rádio Conte. Ainda não acabou. Temos uma seleção musical especial para sua tarde ficar perfeita. Não mude de estação. Voltaremos num piscar de olhos. É super rápido. E durante a nossa breve pausa, porque a gente não troca uma ideia, hein? Manda uma mensagem pra gente pelas redes sociais ou pelo WhatsApp. E não esqueça, estamos sempre com você onde quer que você esteja.

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pessoal, aqui é o Vem Com A Gente, de novo, trazendo alegria pra sua tarde com os sucessos que você ama. Ligue o rádio e aproveite cada momento com a gente. E não esqueça de nos acompanhar também nas redes sociais, Instagram, Facebook e, claro, pelo nosso WhatsApp no 65999904664. Estamos ansiosos pra ouvir o que você tem a dizer, seja curiosidades, pedidos de música ou aquela mensagem especial. Estamos aqui. Continue sintonizado que já vem mais música boa pra deixar sua tarde ainda melhor. Prepare-se pra uma maratona de hits que vai agitar seu dia.

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1: Espetacular essa energia, hein? Aqui no Vem Com A Gente, a trilha sonora é constante, mantemos a vibe com músicas que elevam o espírito, perfeitas pra incrementar seu cotidiano. E a tarde tá apenas começando por aqui, prepare-se pra mais uma sequência de hits que virão pra você aproveitar sem fim. Mantenha-se sintonizado na 101.5, porque com a Rádio Conte, a música segue com você em qualquer lugar.
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pessoal, estão curtindo essa tarde deliciosa com essa trilha sonora maravilhosa? Continue aproveitando esse clima gostoso e saibam que ainda temos muitas surpresas por vir. Estamos apenas esquentando o ambiente nessa tarde, não vá embora, logo mais temos mais daquelas músicas que você adora. E lembre-se, a Rádio Conte acompanha você em qualquer lugar. Após a pausa, a seleção musical continua imperdível. Não deixe de participar enviando um alô pelo WhatsApp ou comentando em nossas redes sociais. Estamos ansiosos para saber o que você acha.

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Aumente o som e deixa a vibe rolar. Temos mais melodias chegando pra você aproveitar. Continue com a gente na Rádio Conte, onde quer que esteja. E voltamos a todo vapor na sua tarde cheia de energia. Você está no canal certo pra curtir cada detalhe dessa atmosfera contagiante que só a Rádio Conte proporciona. Fique pronto pra uma nova leva de sucessos que vão dominar sua tarde. E não se esqueça de mandar aquela mensagem pra gente através das redes sociais. Conte-nos tudo sobre a sua experiência, como o setlist de hoje. E ainda tá só começando a tarde, viu? Vem muito mais por aí.

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terminados de aproveitar uma sequência fantástica de músicas que fizeram a nossa tarde ser animada, mais eletrizante. No Vem Com a Gente, sempre prevalece uma atmosfera de muita música e otimismo, trazendo pra você os grandes sucessos da atualidade, aqueles sons que emocionam profundamente. Isso ainda não é tudo. Permaneça online e participe mais com a gente pelas redes sociais da Rádio Conte. Eu espero você lá. Vamos lá, suba o som e venha comigo.

0: É Matheus Vaz.
1: E aí, galera, espero que estejam se divertindo com essa energia fantástica que só a gente transmite. As canções que rolaram foram incríveis. Precisamos fazer uma pequena pausa agora, mas nada de preocupação. Daqui a pouco voltamos trazendo mais músicas sensacionais para turbinar a sua tarde. Continua aqui com a gente, envia sua mensagem inteligente pelo Facebook Conte Mirassol, pelo Instagram arroba Rádio Conte Mirassol ou pelo WhatsApp no 65999904664. Aqui no Vem Com A Gente, o entretenimento não tem hora para acabar. Permaneça conosco, pois retornaremos em breve.

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2: O atacante Endrick brilhou e recebeu muitos elogios do técnico Carlo Ancelotti. A performance do jogador foi fundamental para mudar a postura ofensiva da seleção brasileira durante a partida contra o Japão. Endrick foi acionado no intervalo do jogo e sua entrada em campo fez toda a diferença. Ele cumpriu à risca, exatamente a função que foi pedida pela comissão técnica. Com sua movimentação e entrega, o jovem atleta foi importantíssimo para aumentar a intensidade ofensiva do Brasil, que buscava a classificação. Ancelotti notou a mudança e fez questão de ressaltar a importância da contribuição de Endrick para o desempenho da equipe em campo.
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4: A diretoria do Manchester City trata a chegada desse talentoso meio-campista italiano como a sua grande prioridade máxima neste mercado europeu. A busca por reforços de peso para o elenco continua intensa e o nome de Sandro Tonali surge como o alvo principal, uma peça fundamental para fortalecer ainda mais o meio-campo da equipe. O clube inglês está empenhado em concretizar essa transação milionária o mais rápido possível para a próxima temporada, mostrando todo o seu poder de investimento e a ambição de manter o time no topo do futebol mundial. É uma negociação que promete agitar as próximas semanas, com o City determinado a ter Tonali em seu plantel.
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Regressamos carregados de mais energia positiva aqui na Rádio Conte. Mantenha-se conectado porque a nossa tarde vibrante segue com força total. Este é um instante ótimo para permitir que as melodias preencham o seu lar e incrementem seu dia. Para você que nos acompanha, fica a dica. A nossa meta é distribuir sorrisos e boa música para todos. Não esqueça de enviar sua mensagem para o nosso WhatsApp e se juntar à nossa conversa, que adoramos receber as suas mensagens. Não saia daí que temos uma seleção incrível de músicas para fazer a sua tarde mais especial, esteja onde você estiver.

0: acabou de curtir um set incrível aqui na Rádio Conte e realmente essas músicas elevam o nosso astral. Por aqui a energia tá sempre no alto, trazendo pra você os hits mais quentes do momento, onde quer que esteja conectado com a gente pelo Vem Com A Gente. Não mude de estação, pois estamos trazendo as melhores músicas em seguida.
1: Ícaro e Gilmar!

0: Beijo, Mapo. Tamo
1: essa aqui.
2: Gente, quanta animação nessa tarde, hein? Os hits que ecoaram deram aquele emburrão energético e elevaram a atmosfera a outro nível. E que isso é apenas o começo. Breve pausa na programação, mas não saia daí que daqui a pouco voltamos com ainda mais músicas pra você aproveitar. Não perca a chance de falar com a gente agora mesmo. Anote nosso WhatsApp, que é o 65999904664, e já aproveita pra seguir nossas atualizações no Instagram, @radiocontemirassol, e no Facebook, Conte Mirassol. Selecionamos os melhores hits pra sua tarde. Rápido e fácil, viu? Você tá sintonizado na Rádio Conte, onde quer que você esteja.

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2: Olha só o que temos de destaque. Um influenciador digital virou alvo do Ministério Público de São Paulo depois de defender publicamente a ideia de que se deveria tirar o voto de pessoas mais pobres. Começando com a polêmica no meio digital, a gente viu que um influenciador está na mira do Ministério Público de São Paulo. A razão? Ele fez declarações em que defendia a remoção do direito ao voto de pessoas com menor poder aquisitivo. A repercussão foi grande, e agora o caso está sob investigação, mostrando que o impacto das falas nas redes sociais é cada vez mais monitorado e pode ter consequências legais sérias, viu?
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Estamos de volta com energia total na sua companhia nessa tarde incrível. Então, pessoal, prontos para o que vem a seguir? Só temos hits para relaxar e tornar tudo mais agradável. Curta a vibe e viva cada instante em harmonia. Faça-se ouvir também nas nossas redes sociais. Diga-nos a sua canção favorita e de onde você nos acompanha. O palco é seu, aproxime-se. Estamos sempre atentos à sua energia. Não esqueça, ainda temos muita música vindo por aí para você aproveitar de qualquer lugar. Então, continue com a gente, pois o melhor da tarde não para agora.

0: Gustavo Mioto, senhoras e senhores.
1: Murilo Ruf, senhoras e senhores.
2: E aí, turma da Rádio Conte, não foi incrível como as últimas músicas criaram um ambiente perfeito para nossa tarde? Tomara que você esteja aproveitando tanto quanto nós aqui, viu? Nada supera a sensação de manter essa energia elevada com você, não importa onde esteja. A vibração de vocês aqui no WhatsApp e nas redes sociais está topando as paradas, viu? É maravilhoso sentir essa empolgação. Portanto, ajuste-se que tem muito mais música chegando para animar a sua tarde.

pessoal que tá de esplêndida, não acha? Acabamos de desfrutar de algumas músicas sensacionais com esse tempo gostoso. Espero que estejam se divertindo, porque logo mais teremos mais hits emocionantes, como de costume aqui na Rádio Conte. Pausamos brevemente, enquanto isso, siga-nos nas redes sociais, @RadioConteMirassol e no Facebook Conte Mirassol. Não demoramos a voltar trazendo mais das músicas preferidas e aquela energia positiva para elevar seu astral nessa tarde. Fique ligado, o show musical não para por aqui.

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aí, galera, retornamos com Vem Com A Gente aqui na Rádio Conte. Eu sou a Marcela e tô grata pela audiência de todos vocês. Não saia daí que temos uma seleção incrível de músicas pra fazer a sua tarde mais especial, esteja onde você estiver. Não esquece de mandar tua mensagem pelo WhatsApp no 65999904664 e segue a gente no Instagram em @RadioConteMirassol e Facebook em Conte Mirassol. Estamos sempre de olho pra saber o que você tá pensando. Sem rodeios, vamos retornar ao foco. Mais músicas pra você. Coloque o som nas alturas.

0: salva de palmas, Murilo Ru.
1: Valeu, Goiânia.
2: Delícia, tamo junto. E aí, turma, vem com a gente, voltou aqui na Rádio Conte. Estamos trazendo aquela vibe incrível que tanto gostamos de compartilhar com todos vocês. Envie sua mensagem pelo WhatsApp no 65999904664 e aproveite para nos seguir nas redes sociais. Instagram, @ Rádio Conte Mirassol e Facebook, Conte Mirassol. Estamos sempre conectados para ouvir a sua opinião. Que tal retornarmos ao essencial, hein? Continue no ritmo, pois vem mais música de primeira para você desfrutar imediatamente.

pessoal, espero que estejam desfrutando dessa tarde deliciosa aqui na Rádio Conte. Só hits incríveis rolando, né? Mas segurem as pontas porque logo mais tem mais novidades. Em breve retornaremos com mais hits para animar sua tarde. Aproveite o intervalo para interagir conosco nas redes sociais ou pelo WhatsApp. Não vá embora que a melhor seleção musical vem aí para fazer a sua tarde um momento inesquecível. Fique ligado.

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pessoal, a tarde acaba de começar aqui na Rádio Conte, a animação está a mil. Por que não aproveitam para enviar sua mensagem pelo WhatsApp, hein? Estamos atentos e ansiosos para escutar vocês. Fica por aqui que o clima só esquenta, em breve mais hits que você curte vão elevar seu astral. Fique atento, tem música boa chegando.

da Rádio Conte, espero que estejam se divertindo com as músicas incríveis que acabamos de tocar. Sempre uma alegria imensa estar aqui com vocês, transmitindo essa energia alegre e leve, típica da tarde do programa Vem Com A Gente. Ainda não acabou, temos muito mais música boa vindo por aí, então prepare-se para seguir nessa viagem sonora e fique ligado de qualquer parte do mundo.

sensação incrível, não é? Acabamos de ouvir um som fantástico nessa bela tarde na Rádio Conte. Siga com a gente nesse clima delicioso. Não tira o pé daqui, que logo mais, depois do intervalo, continuamos com grandes sucessos para turbinar seu dia. E vamos interagir, hein? Envie sua mensagem pro WhatsApp no 65999904664 e siga-nos também nas redes, @ Rádio Conte Mirassol no Insta e Conte Mirassol no Face. Diga-nos como está sendo a sua experiência. Continue sintonizado aqui na Rádio Conte e desfrute desse clima perfeito com a gente. Muito mais músicas boas vem por aí, eu volto já.

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4: O Milan mostra um interesse bastante concreto em um jogador que atua no Manchester United.
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4: Agora mudamos o foco para a Itália, onde outro gigante do futebol europeu, o Milan, mostra um interesse bastante concreto em um jogador que atua no Manchester United. Estamos falando do zagueiro argentino Lisandro Martinez, que está firmemente na mira da equipe rossonera. A diretoria do Milan resolveu sinalizar esse interesse no defensor devido às exigências feitas pelo seu mais novo treinador da equipe principal, Rubem Amorim. O técnico português recém-anunciado no comando do time italiano já indicou Lisandro Martinez como um nome importante e estratégico para a composição do elenco. A intenção é clara, reforçar a defesa com um atleta de alto nível, com experiência internacional e que se encaixe no esquema tático desejado. O nome do zagueiro argentino do United, Lisandro Martinez, agrada bastante a comissão técnica e também a diretoria do Milan, que vê nele um potencial para ser um pilar da equipe nas próximas temporadas. As conversas devem avançar nos próximos dias.
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0: galera, retornamos aqui no Vem Com A Gente, aqui na Rádio Conte, levantando o astral da sua tarde com as melhores músicas. E não se esqueça de mandar aquele alô pra nós através do WhatsApp ou redes sociais. Estamos aqui pra te acompanhar e fazer o seu dia ser extraordinário. Fique ligado porque sempre tem uma nova melodia chegando por aqui, não saia da sintonia. Seguimos juntos nesse clima maravilhoso até o final da tarde. Já tem várias mensagens chegando, continue participando. Aqui estamos pra te fazer companhia e tornar seu dia ainda mais incrível. Mantenha-se sintonizado, pois sempre temos uma nova canção chegando. Não perca a conexão, continuamos nossa energia positiva até o final da tarde. Tô recebendo algumas mensagens por aqui, em breve vou ler todas, não deixa de participar. Estão prontos para mais faixas incríveis? Não desligue, a festa musical não vai acabar. Continue desfrutando das melhores músicas que escolhemos para você, vamos nessa que é hora de música.
1: Mas isso...

E aí, pessoal, vocês acabaram de desfrutar de uma seleção maravilhosa de músicas que só passam aqui no Vem Com a Gente da Rádio Conte. Bastante tom de qualidade para sua tarde. Não perca, porque em breve teremos mais faixas incríveis para você com aquele toque especial que só nós sabemos dar. Prepare-se para mais uma seleção de hits imperdíveis.

pessoal, estamos concluindo mais uma edição incrível do Vem Com A Gente aqui na Rádio Conte. Foi sensacional compartilhar com vocês as melhores faixas dessa tarde. Eu sou a Marcela e desejo que todos vocês tenham desfrutado e se divertindo de cada batida. Afinal, estamos no Vem Com A Gente, sempre juntos com vocês onde estiverem. Não perca, siga-nos no Instagram, @RadioConteMirassol e no Facebook, Conte Mirassol. E é isso aí, gente. Nos vemos na próxima edição aqui na Rádio Conte. Fiquem ligados que ainda tem muita música boa chegando. Até logo. Lembre-se, o Vem Com A Gente foi criado pensando em você, que acompanha fielmente a 101.5 e que gosta de ouvir um som de qualidade, cheio de alegria e energia positiva.

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2: Em destaque, o Ministério da Saúde faz uma importante recomendação para a vacinação de bebês, após o registro de novos casos de sarampo no país. Sobre o sarampo, o Ministério da Saúde está orientando a aplicação da chamada dose zero da vacina. Essa medida é para proteger as crianças entre 6 e 11 meses e 29 dias. E o foco principal dessa recomendação está no estado de São Paulo, onde foram identificados esses novos casos. É um alerta importante para os pais ficarem atentos e levarem seus pequenos para se vacinar, garantindo a proteção contra essa doença que pode ser grave.
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Olá, minha gente querida. Muito boa tarde. Pedro do Vale aqui. Nesta quarta-feira, 1º de julho, está começando mais uma edição do Vem Com a Gente. Até às 18 horas, nossa tarde será de muita música boa, alegria e bate-papo descontraído. Mande seu áudio, peça sua música e envie seu alô. A programação é feita com a sua participação. Que sua tarde seja iluminada com paz e boas notícias. Então aumenta o volume. O Vem Com a Gente já está no ar. E para começar essa parte do programa com o pé direito, vem aí um clássico: Trio Parada Dura e Muro de Berlim. Não saia daí!

Boa tarde, galera! Que astral incrível aqui na sua Rádio Conte 101.5 FM. Onde você estiver, a gente te encontra com o melhor do Vem Com A Gente. Muita energia para essa parte do programa. Você ligado com a gente. Vem, vem, vem!

Boa tarde, Brasil! Que energia sensacional aqui na Rádio Conte, 101,5 FM. Onde você estiver, a gente tá junto no Vem Com A Gente. Daqui a pouco a gente volta com muito mais. Enquanto isso, um rápido intervalo pra você. Fica ligado na gente, hein? Já já a gente tá de volta. 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

Boa tarde, minha gente! Que energia boa! Estamos de volta com Vem Com A Gente, aqui na Rádio Conte, 101,5 FM. Uhul! Um grande abraço para a querida Rayane Araújo, sempre ligadíssima na nossa programação. Alô também para dona Francelina, lá em Porto Esperidião. Muito obrigado pela audiência e pelo carinho de sempre, viu? A tarde está só começando e a gente segue junto, com muita alegria e boa música.

Boa tarde, meu povo. Que alegria ter você ligado na Rádio Conte, 101,5 FM. Vem com a gente e deixe essa tarde ser incrível, cheia de boa energia. A gente te acompanha onde você estiver, sempre com a melhor vibração. Mande um alô pra gente no WhatsApp 99990-4664.

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2: Boa tarde, meu povo. Que energia boa tomando conta da Rádio Conte 101,5 FM, onde você estiver. Que demais ter a sua companhia aqui no Vem Com a Gente, nesta nossa jornada da tarde. A gente segue junto com essa vibe lá no alto, com o astral que só a Rádio Conte pode te oferecer. E olha, o programa tá rolando, que é uma beleza. Ainda temos muita coisa boa pra rolar, muita conversa, muita inspiração. Mas antes, é hora de um rapidíssimo respiro, um pequeno intervalo comercial pra gente esticar as pernas. Não sai daí, viu? Fica ligadinho na 101,5 FM, porque a gente volta já já com muito mais pra você. Anota aí nosso WhatsApp pra mandar seu recado: 999-904664. E segue a gente no Facebook, Conte Mirassol, e no Instagram, @RadioConteMirassol. A gente te espera do outro lado, hein?
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2: O atacante Matheus Cunha explica o motivo de sua provocação após o jogo entre Brasil e Japão na Copa do Mundo.
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2: Seguindo com as informações da seleção brasileira, o atacante Matheus Cunha se pronunciou e explicou a provocação que fez após a partida do Brasil contra o Japão durante a Copa do Mundo. Essa cena, que chamou bastante atenção, aconteceu logo depois que a seleção brasileira garantiu sua classificação para a próxima fase do torneio. Matheus Cunha esclareceu que sua atitude foi uma resposta, uma devolução, a uma provocação que havia sido feita por Kento Shiogai antes mesmo do início do jogo. O atacante fez questão de ressaltar que não é sobre a gente, buscando contextualizar o motivo por trás de sua reação em campo.
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6: Nota de falecimento. A funerária e planos assistenciais Pax Mirassol comunica com pesar o falecimento de José Carlos Taninado. O corpo está sendo velado na Capela Memorial Elizabeth I, na Rua Nilma Pereira Leite, número 766, Centro, em Mirassol do Oeste. O sepultamento está previsto para amanhã, dia 2/7, em horário ainda não definido, no cemitério de Mirassol do Oeste. A família enlutada, nossos sentimentos.
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0: Boa tarde, boa tarde, Rádio Conte 101,5 FM. Estamos de volta com Vem Com a Gente, na nossa terceira parte do programa. Que energia boa ter você com a gente, onde você estiver. Seguimos por aqui levando muita música boa. E eu já quero mandar um abraço especial para a Mariana e também para o amigo Itair. Muito obrigado pela sintonia de vocês. E um alô carinhoso para a Eva Melo, que também faz companhia com a nossa programação. Você pode interagir com a gente, mandar sua mensagem, seu recado, pelo nosso WhatsApp. Anota aí, 999904664. E agora, prepare o coração, porque vem aí, pra você, com César Menotti e Fabiano, Vem Cá, Vê Se Não É Eu.
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tarde, galera. Que energia boa na Rádio Conte 101,5 FM. Onde você estiver, seguimos firmes e fortes nesta parte do Vem com a Gente, com essa vibe lá em cima, para deixar sua tarde ainda mais especial, cheia de positividade, de alto astral. Vem com a gente, que a tarde tá só começando.

Boa tarde, galera. Que astral incrível aqui na Rádio Conte, 101,5 FM, onde você estiver. O Vem Com A Gente vai só dar uma respirada, mas é rapidinho. Não sai daí não, hein? Já já a gente tá de volta com muita coisa boa. Fica ligado.

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Boa tarde, estamos de volta. O Vem Com A Gente continua com aquele abraço especial para Cleide, Maria Madalena em Curvelândia e também pro amigo Laurindo. Agradecemos o carinho. Que Deus abençoe a sua tarde. E para embalar, Victor e Léo já chegam com Tanta Solidão na Rádio Conte 101,5 FM.

0: tarde, meu povo! Que vibe espetacular aqui na Rádio Conte 101,5 FM. Onde você estiver, o Vem Com A Gente segue no ar, com a melhor energia para embalar sua tarde. Manda um alô pra gente no 999-90-4664. A sintonia é nossa.
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Boa tarde, meu povo. Sou Pedro do Vale e nesta parte do Vem com a Gente, vamos para um rapidinho intervalo comercial e eu volto já. Continue ligado na Rádio Conte 101,5 FM, onde você estiver. A gente volta já já.

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2: E outro assunto que está gerando bastante debate e preocupação entre os médicos é o uso indiscriminado da tadalafila, especialmente entre os jovens. Já no campo da saúde masculina, a popularização da tadalafila entre os jovens tem preocupado a classe médica. Especialistas alertam para os riscos de tomar esse medicamento sem orientação profissional. Muitos jovens estão usando a tadalafila não só para melhorar o desempenho sexual, mas também com a crença de que ela traria algum tipo de benefício para o desempenho físico. Os médicos são claros, o uso indiscriminado pode trazer sérios riscos à saúde e a automedicação nunca é o melhor caminho. É fundamental buscar um médico para qualquer tipo de tratamento ou dúvida.
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1: Quem é que já acordou com o coração agradecido hoje? Amém! Que bom que você está com o coração grato por todas as coisas que Deus tem feito. Eu também acordei com o coração agradecido a Deus por tudo que Ele tem feito. E eu vou falar pra vocês, não foi essas últimas semanas aqui, ó, não foram muito fáceis não, viu gente? Era prova de faculdade, estudar, tive até que fazer um jejum... para tentar lembrar de tudo aquilo que eu estava estudando. Era muita coisa. Então eu agradeço a Deus pelas bênçãos que Ele tem me dado, pela vida, pelas minhas filhas, por que mais? Pelo cuidado que Ele tem com o meu coração. Ele tem amado o meu coração de uma maneira tão especial que eu deixo ele abertinho na hora que Jesus vem. Aí eu só falo, Senhor, faça a limpeza que tem que ser feita, viu? Olha aqui, vê se tem alguma manchinha, alguma sujeirinha e vai limando, Espírito Santo. Tira tudo que tá de ruim aqui, porque eu quero estar na tua presença. E você, quer estar na presença de Deus? Eu sei que muitas vezes é difícil. Tem pessoas que falam assim, eu não chego perto de Jesus, eu não falo com ele porque eu sou muito pecadora. Bem-vindo ao clube! Eu também sou pecadora. Entretanto, Deus olha o nosso esforço, Deus olha o coração contrito. Deus, Ele vê a nossa vulnerabilidade, Ele vê os erros, Ele vê os acertos, as tentativas e até aquelas tentativas frustradas. Poxa, Senhor, eu tentei aqui, ó, escorreguei e deu errado. Ele também vê. O importante é termos o coração sincero, de verdade, sinceridade. E como que eu posso saber que eu tenho um coração sincero? Quando eu me volto a Deus e falo, Senhor, olha, errei feio. Me ajuda, Pai, porque sozinha eu não vou conseguir deter esse espinho na carne. Todos nós temos. Paulo também tinha um espinho na carne. Quem é que não tem? Entretanto, nosso Senhor está ali de ouvidos abertos, de braços abertos para nos ajudar quando pedimos o socorro, tá certo? Lá em Salmo 100, vem falando assim, a gratidão que abre portas da presença de Deus. Salmo 100, versículo 4, diz assim, entrai por portas com ações de graça e em seus átrios de louvor. Este é um convite para viver uma vida marcada pela gratidão. Muitas vezes, nos aproximamos de Deus apenas quando precisamos de algo. Buscamos respostas, soluções e socorro. E Deus nos recebe com amor. Mas este Salmo nos ensina também que devemos nos aproximar dele com gratidão, a gratidão que transforma a nossa maneira de enxergar a vida. Quando somos gratos, nós recebemos bênçãos que antes ignorávamos, valorizamos mais o que temos, fortalecemos a nossa fé e desenvolvemos um coração mais sensível à presença de Deus. O salmista declara, porque o Senhor é bom e eterna é a sua misericórdia. Essa verdade permanece mesmo nos dias difíceis. Deus continua sendo bom quando a resposta chega, quando ainda estamos esperando, quando compreendemos os seus planos e quando precisamos apenas confiar. A gratidão não depende das circunstâncias, ela nasce do reconhecimento de quem Deus é. Enquanto mais contemplamos a sua bondade, mais percebemos que temos motivos para agradecer. E se você pensa assim, ore comigo agora dizendo, Senhor, obrigada. Obrigada por tua bondade, obrigada por tua misericórdia. Perdoa pelas vezes em que eu clamei mais do que eu agradeci. Ajuda-me a desenvolver um coração grato, capaz de reconhecer teu cuidado em cada detalhe. Que eu entre em tua presença com louvor e confiança. Ensina-me a lembrar diante de tudo que o Senhor tem feito por mim. Eu oro em nome de Jesus. Amém. Reflita comigo no dia de hoje.
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Boa tarde, Rádio Conte 101,5 FM. Estamos de volta com o programa Vem com a Gente. Que alegria ter você com a gente. Um alô especial para Cristina, para Mari e também para o Jaime, para o José Carlos e para Kátia, lá em Glória do Oeste. Muito obrigado por fazerem parte da nossa programação, galera. Grande abraço e seguimos juntos até às 6 da tarde. E agora, para manter essa energia lá no alto, o som que vai levantar o seu dia com o Trio Parada Dura. Vem aí, Alto Astral.

tarde, gente. Que energia boa na Rádio Conte 101,5 FM. Você está no Vem com a Gente e a gente segue junto com você onde você estiver. Quer interagir? Mandar seu pensamento ou só dizer um oi? Nosso WhatsApp é 999904664. E para não perder nada, siga a gente. Conte Mirassol no Facebook e @RadioConteMirassol no Instagram. Vem com a gente.

0: deixou na temporada.
1: Boa tarde, galera. Que energia boa invadindo a sua tarde no Vem Com a Gente, aqui na Rádio Conte, 101,5 FM. A gente faz uma pausa rápida, mas já volta com muito mais pra você, onde você estiver. Não saia daí.

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0: Animal desaparecido. Foi perdida uma cadela da raça Pitbull, filhote. Tem 6 meses, de cor marrom claro, tem os olhos de cor azul. Está com uma coleira azul. Atende pelo nome de Galega. Foi perdida no trajeto do presídio até o Sonho Azul. Ela estava amarrada em cima da caminhonete e quando chegou ao destino, viu que a guia estava solta. Pede-se a quem encontrou ou encontrar, entrar em contato com o Jorge no telefone 65996880079 ou com a Renata no 65996381623. Terá gratificação.
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Boa tarde, galera da Rádio Coach 101,5 FM. Estamos de volta no seu Vem Com A Gente para mais uma parte recheada de música boa. Um abraço gigante para Silvana e também para o nosso querido amigo Geraldo, lá em Quatro Marcos. Muito obrigado pela audiência de sempre, viu? A todos que estão acompanhando nossa programação, o nosso carinho e gratidão. É sempre um prazer ter vocês por perto, onde você estiver. Fiquem ligados, porque o que vem na sequência é para levantar o astral. Prepare-se, porque Zezé Di Camargo já tá no jeito com Na Hora H. Chega mais!

0: Uma salva de palmas, Murilo Huck.
1: Valeu, Goiânia.
2: Boa tarde, galera. Que energia boa na Rádio Conte 101,5 FM, onde você estiver. Aqui é o Vem Com A Gente e a gente segue junto nessa tarde vibrante. Para você que busca inspiração e conexão, nossa companhia é perfeita. Fique ligado na melhor programação.

Boa tarde, gente que acompanha o Vem Com A Gente. Que energia boa na Rádio Conte, 101,5 FM, onde você estiver. Antes do nosso rápido intervalo, anota aí, Conte Mirassol no Facebook e @ Rádio Conte Mirassol no Insta. A gente volta já com muito mais pra você. Não sai daí, hein? 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

Boa tarde, Rádio Conte, 101,5 FM. Que energia boa para você que tá ligado no Vem Com a Gente. A gente segue junto com muita alegria e o melhor da música, onde você estiver. E não esquece de mandar um alô pra gente no nosso zap, viu? É o 999-904664.

E assim chegamos ao final de mais uma edição do Vem Com a Gente. Que alegria ter sua companhia nesta tarde. Agradeço de coração a cada ouvinte que esteve conosco participando de mais um programa especial. Foi uma grande satisfação. Eu sou o Pedro do Vale, agradeço o carinho da sua audiência nesta quarta-feira, 1º de julho de 2026. Um forte abraço e até amanhã.

0: Está no ar a Voz do Brasil. As notícias do governo federal que movimentaram o país no dia de hoje.
1: Olá, boa noite.
2: Boa noite para você que nos acompanha em todo o país.
1: Quarta-feira, 1º de julho de 2026.
2: Vamos ao destaque do dia, combate ao crime organizado.
1: Prejuízo de facções criminosas ultrapassaram os 3 bilhões de reais após ações coordenadas pelo Ministério da Justiça.
2: E governo do Brasil inaugura o primeiro de 3 escritórios nacionais antifacção. Vanessa Casalino.
3: Os escritórios integram o programa Brasil contra o crime organizado. Em menos de 2 meses de programa, o país registrou quedas nos crimes violentos e patrimoniais.
1: E ainda, anunciados 500 milhões de reais para fortalecer a saúde na Bahia.
2: Entre as ações está a entrega do novo Hospital Estadual Litoral Norte e a distribuição de veículos do Agora Tem Especialistas. Pablo Mundim.
4: Na educação, o governo do Brasil entregou 29 novos ônibus escolares, com investimento de 13 milhões e 200 mil reais pelo novo PAC.
1: Você vai ouvir também, Brasil Digital já levou sinal aberto e gratuito a mais de 10 milhões de pessoas.
2: O programa amplia o acesso da população brasileira à TV pública, educativa e legislativa. Márcia Fernandes.
5: Já foram instaladas 55 estações de transmissão pelo país. Para o segundo semestre, a meta é instalar outras 75 estações.
1: Hoje, na apresentação da Voz do Brasil, Mariana Jungmann e Luciano Seixas.
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1: Cultura e modernização de equipamentos culturais na Bahia.
2: O Teatro Castro Alves, em Salvador, reconhecido como Patrimônio Nacional e um dos principais palcos do país, reabre suas portas após passar por obras de restauração.
1: O presidente Lula e a ministra da Cultura, Margarete Menezes, participando da cerimônia de entrega que deve começar em instantes.
2: E o repórter Rafael Lopes acompanha a movimentação direto de Salvador. Tá? E traz pra gente agora as informações ao vivo. Boa noite, Rafael.
6: Boa noite, Mariana, Luciano e ouvintes da Voz do Brasil. Noite de tapete vermelho aqui no Largo do Campo Grande para a entrega do novo Teatro Castro Alves. A programação oficial está marcada para começar logo mais às 8h15 da noite e contará com a presença do presidente Lula. Ele vai participar ao lado da ministra Margarete Menezes e de autoridades locais da entrega da terceira e última etapa do projeto de requalificação do Teatro Castro Alves. O local foi modernizado e restaurado após o teto da sala principal ter sido atingido por um incêndio em 2023. O edifício, de estilo modernista, contou com melhorias estruturais que seguem padrões internacionais, preservando o valor histórico e arquitetônico do complexo, que é tombado pelo IPHAN como patrimônio nacional. O Teatro Castro Alves já abrigou momentos marcantes das artes cênicas do país e já foi palco de shows históricos, como o de João Gilberto, Doces Bárbaros e Raul Seixas. As obras contaram com um investimento de mais de 260 milhões de reais, unindo recursos dos governos federal e estadual, e representa a maior intervenção já realizada no teatro desde a inauguração, em 1967. Mariana, Luciano, eu volto com vocês no estúdio.
1: Obrigado, Rafael, pela participação ao vivo aqui na Voz do Brasil.
2: E o presidente Lula esteve mais cedo em Itaparica, também na Bahia. O local é a maior ilha marítima do Brasil, chegando a receber 300 mil turistas na temporada de verão.
1: Hoje foi dada a largada à construção de uma ponte que vai ligar a ilha à capital baiana, trazendo mais desenvolvimento e empregos para a região.
2: Ao todo, serão beneficiados pelo projeto de infraestrutura cerca de 10 milhões de pessoas de 250 municípios.
7: A ponte Salvador-Itaparica terá 12 quilômetros de extensão e vai reduzir o tempo de travessia de 1 hora para 15 minutos entre a capital baiana e a ilha. O projeto integra o novo PAC e contará com 3 bilhões de reais de investimentos federais. Nesta quarta-feira, em Veracruz, na Bahia, o presidente Lula participou da cerimônia que marcou o início oficial das obras.
8: A Bahia precisava de um outro escoamento da riqueza produzida pela Bahia. E se optou por fazer essa ponte e fazer uma estrada.
7: A ponte, que será construída sobre a Baía de Todos os Santos, será a maior da América Latina sobre o mar. 300 profissionais já atuam nos três canteiros de obras implantados para a execução do projeto. A expectativa é de que aproximadamente 28 mil veículos utilizem diariamente a nova ligação, que vai fortalecer também cadeias produtivas ligadas ao turismo, à indústria e ao comércio, de acordo com o governador da Bahia, Jerônimo Rodrigues.
8: Essa ponte, ela é estratégica. Quem vem do oeste com cargas de grãos, de algodão, de fruta, vai economizar até 200 quilômetros. É economia, é o tempo dos motoristas, dos caminhoneiros.
7: Ao todo, 27 empresas brasileiras já foram contratadas para fornecer equipamentos, materiais e serviços. O empreendimento é resultado de uma parceria público-privada entre o governo da Bahia e a concessionária Ponte Salvador-Itaparica. E a expectativa é que seja entregue em 2031. Reportagem Graziele Bezerra.
1: E ainda na Bahia, no município de Alagoinhas, o governo do Brasil entregou um novo hospital que estará preparado para atender mais de 500 mil pessoas de 34 municípios.
2: Também foram realizadas entregas de ambulâncias e ônibus escolares para atender o estado.
1: Um investimento de 500 milhões de reais só para a saúde.
4: O Hospital Regional Litoral Norte recebeu 76 milhões de reais em investimentos para a construção. A unidade conta com 190 leitos para atendimentos clínicos, cirúrgicos, pediátricos e obstétricos. A expectativa é beneficiar 544 mil moradores, ampliando a oferta de serviços de média e alta complexidade e reduzindo a necessidade de deslocamentos para outras cidades, explica o ministro da Saúde, Alexandre Padilha.
9: Vai ser muito importante esse hospital aqui, vai facilitar muito a vida das pessoas, poder se tratar aqui, perto da família, mas vai servir a 34 municípios da região.
4: Além da entrega da nova estrutura, o Ministério da Saúde garantiu recursos para o funcionamento do hospital. Serão 92 milhões e 400 mil reais por ano para o custeio dos serviços. A Bahia também receberá um reforço de 18 milhões de reais anuais para ampliar a oferta de atendimentos especializados pelo Sistema Único de Saúde. Na educação, o governo do Brasil entregou 29 novos ônibus escolares, com investimento de 13 milhões e 200 mil reais pelo novo PAC. Segundo o ministro da Educação, Leonardo Barchini, todos os ônibus escolares são modernos, confortáveis e seguros.
10: Você anda em qualquer estrada, pode ser estrada de chão, pode ser na rodovia. Em todos os estados, você tem um ônibus amarelinho. E esse ônibus é melhor, porque esse ônibus é mais seguro. Esse ônibus tem ar-condicionado agora e dá todo o conforto e segurança para as crianças brasileiras.
4: Para o presidente Lula, os investimentos fazem parte da estratégia do governo do Brasil para ampliar o acesso aos serviços públicos, fortalecer a rede de saúde e educação e reduzir as desigualdades regionais.
11: Somos seres humanos, homens e mulheres, pretos e brancos, nascidos nesse país e precisamos ser tratados com decência e com respeito que todo mundo merece.
4: O governo do Brasil também destinou ao estado da Bahia 256 veículos do programa Agora Tem Especialistas Caminhos da Saúde. São 180 vans e micro-ônibus para o transporte de pacientes, além de 58 unidades odontológicas móveis e 18 novas ambulâncias do SAMU, reforçando a assistência à saúde em diversas regiões do estado. Reportagem Pablo Mundim.
2: São Paulo recebeu hoje o primeiro escritório do programa Brasil contra o Crime Organizado.
1: O objetivo é integrar as ações do governo federal, dos estados e municípios no combate aos crimes e às facções criminosas.
2: O programa, lançado no mês de maio, conta com investimentos de 11 bilhões de reais e já causou um prejuízo de 3 bilhões de reais às facções.
3: A União ainda mais presente no estado de São Paulo para combater o crime organizado. É o que acontece a partir de hoje com a implantação do Escritório Nacional Antifacção pelo Ministério da Justiça e Segurança Pública. O foco está na asfixia financeira ao crime organizado. O escritório é ligado à Secretaria Nacional de Segurança Pública. O secretário Chico Lucas explica que, na prática, aumenta a integração entre União, estados e municípios no combate ao crime.
12: A gente tem que ter essa proximidade com as forças de segurança estaduais, com as forças federais que estão localizadas em São Paulo e com todos os membros desse arranjo produtivo, o sistema financeiro, os empresários, para justamente ter mais efetividade.
3: O primeiro escritório foi inaugurado aqui em São Paulo. O segundo vai ser no Rio de Janeiro, na próxima sexta-feira, e também na cidade de Foz do Iguaçu, no Paraná, região da Tríplice Fronteira. Os escritórios integram o programa Brasil contra o Crime Organizado. O programa já causou prejuízos de 3 bilhões de reais às organizações criminosas e já prendeu mais de 18.800 pessoas. O ministro da Justiça e Segurança Pública, Wellington César Lima e Silva, destaca que, com o plano, o combate ao crime organizado ganha um rumo ainda mais estratégico.
13: O importante é aumentar o volume de dados, ter esse diagnóstico cada vez mais detalhado e refinar as estratégias através da cooperação. Nós estamos realizando uma operação nacional e duas operações regionais todos os meses e vamos continuar assim até o final do ano.
3: Em menos de 2 meses de programa, o país registrou quedas nos crimes violentos e patrimoniais. Entre maio desse ano e maio de 2025, os homicídios dolosos caíram mais de 17%. Os latrocínios, mais de 14%. O roubo de carga recuou quase 32%. E o de veículos, 26%. Reportagem Vanessa Casalino.
1: Levar informações e conteúdo das emissoras públicas para todos os cantos do Brasil.
2: Com esse objetivo, o programa Brasil Digital tem ampliado o número de municípios beneficiados com a chegada do sinal.
1: Já foram instaladas mais de 50 estações de transmissão e até o fim do ano serão mais 75.
5: Mais de 10 milhões de pessoas já foram beneficiadas pelo programa Brasil Digital, que amplia o acesso da população brasileira à TV pública por meio de sinal digital aberto e gratuito. Segundo o balanço apresentado pelo Ministério das Comunicações, pela Anatel e pela empresa Brasil de Comunicação, a EBC, já foram instaladas 55 estações de transmissão pelo país, ampliando a cobertura para 147 municípios. Para o segundo semestre, a meta é instalar outras 75 estações. O ministro das Comunicações, Frederico Siqueira, destacou que o programa é uma prioridade do governo federal e falou sobre as vantagens de levar o sinal a mais municípios.
14: A gente precisa e precisava ampliar a capilaridade da comunicação pública nas áreas mais remotas do nosso país. Para esse ano, mais 75 estações na prioridade e com certeza a gente terá sucesso na execução até o final do ano. Em cada localidade atendida, a população ganha mais qualidade de imagem, estabilidade do sinal e acesso a um conteúdo público de qualidade.
5: As estações entregues até agora estão distribuídas por todas as regiões do país. O Norte e o Nordeste concentram 14 instalações cada. O Sudeste contabiliza 11 estações, seguido pelas regiões Sul, com 10, e Centro-Oeste, com 6. Para a presidente da empresa Brasil de Comunicação, Antônia Pellegrino, o programa leva mais cidadania aos brasileiros.
15: Esse evento marca um balanço do Brasil Digital, um programa vitorioso e também um marco da maior expansão de sinal da comunicação pública que já tivemos no país. Cultura, informação de qualidade e cidadania para milhares de brasileiros. Esse é o sentido do Brasil Digital, ampliar o alcance do sinal, mas com isso aumentar o alcance da cidadania.
5: Com investimento de 208 milhões de reais do novo PAC e do leilão do 4G, o programa Brasil Digital é viabilizado por meio de parcerias com instituições públicas nos municípios. Com isso, a população passa a ter acesso gratuito a canais como Canal Gov, TV Brasil, Canal Educação, Canal Saúde, além da TV Câmara, TV Senado, TV Assembleia e onde houver canais das câmaras municipais. Reportagem Márcia Fernandes.
2: Jornalistas, influenciadores estiveram hoje na sede da Empresa Brasil de Comunicação, em Brasília, para saber mais sobre a implementação da TV 3.0.
1: O encontro foi transmitido em uma live com participação da diretora-presidente da EBC, Antônia Pellegrino, e do secretário de Políticas Digitais da Secretaria de Comunicação Social da Presidência da República, João Brant.
2: A nova geração da televisão aberta, também conhecida como DTV+, terá mais qualidade de som e imagem, interatividade e integração à internet.
1: A EBC, definida como operadora da chamada plataforma comum da DTV+, é responsável por administrar a infraestrutura compartilhada, que vai permitir a oferta de aplicativos, serviços interativos e recursos digitais.
2: E a gente vai continuar falando de acesso à comunicação, dessa vez para quem vive no norte do país.
1: Um dos desafios para chegar a algumas localidades na região são florestas densas e grandes distâncias do território.
2: A saída para superar esses obstáculos foi o uso de cabos que passam por baixo dos rios.
1: Esse é o programa Norte Conectado, a maior rede de infovias subfluviais do mundo. Já beneficia mais de 6 milhões de pessoas na região.
16: O programa Norte Conectado prevê 9 infovias, com 13 mil quilômetros de cabos de fibra ótica instalados no fundo dos rios amazônicos. Quando concluído, vai conectar 70 localidades em 6 estados: Acre, Amapá, Amazonas, Pará, Rondônia e Roraima. Antes da chegada do programa, quase metade dessas áreas ainda não tinha acesso à internet de alta velocidade. Com investimento de R$1,3 bilhão, por meio do novo PAC, 6 infovias já foram concluídas e outras 3 estão em implantação. A expectativa é de beneficiar cerca de 7,5 milhões de pessoas. Para quem vive na região, a conexão de internet representa novas possibilidades de acesso a serviços e educação. É o que conta Alzanir Fernandes Pinto, da comunidade indígena Filadélfia, de Benjamin Constant, no Amazonas.
17: Antes de a gente ter internet, a gente tinha que se deslocar daqui da nossa comunidade para a cidade para ter acesso. A gente alugava 1 hora, 2 horas e fazia os nossos trabalhos, os trabalhos da nossa aula, da universidade.
16: Além de conectar moradores, o Norte Conectado já disponibilizou mais de 900 pontos de acesso para escolas, unidades de saúde, órgãos públicos e espaços de inclusão digital. O ministro das Comunicações, Frederico de Siqueira Filho, destacou que a expansão da conectividade ajuda a reduzir desigualdades e fortalece a infraestrutura digital do país.
18: É o quanto a gente consegue impactar a vida das pessoas quando a gente aumenta a conectividade, né? Quando a gente instala uma antena de telefonia móvel, quando a gente conecta uma escola, quando a gente liga uma infovia, a gente está fazendo parte dessa grande integração de estratégia de inclusão digital do nosso país, mobilizando jovens, idosos e adultos.
16: Outra entrega do Ministério das Comunicações é a rede privativa de comunicação da Administração Pública Federal, uma estrutura que não usa o acesso comercial e assim garante mais segurança no compartilhamento de informações do governo. Reportagem Luciana Colares de Holanda.
2: Para rastrear embarcações, combater a pesca ilegal e principalmente atuar na segurança e preservação da vida dos pescadores, foi lançada uma sala de monitoramento em tempo real das vidas humanas no mar.
1: O acompanhamento permite uma resposta rápida em caso de emergências.
2: E dá mais transparência às ações do governo de combate à pesca ilegal, por exemplo. Foi o que destacou o ministro da Pesca e Aquicultura, Edipo Araújo.
19: Essa sala, ela é inédita, mostra o compromisso, né, do governo do Brasil com transparência, geração de dados e informações, mas também o compromisso do Brasil de combater a pesca ilegal, não reportada e não regulamentada. Uma infraestrutura para conduzir todos os processos e ferramentas de monitoramento e controle. É o governo do Brasil trabalhando em prol do fortalecimento, mas do desenvolvimento sustentável da pesca brasileira.
1: A entrega faz parte das comemorações da Semana Nacional de Promoção da Pesca Artesanal, celebrada esta semana.
2: Mas autonomia econômica para as mulheres no campo.
1: Com o novo Plano Safra da Agricultura Familiar lançado nesta terça-feira, as produtoras rurais passam a contar com juros mais baixos no Programa Nacional de Fortalecimento da Agricultura Familiar.
2: O valor foi reduzido de 3% para 2% ao ano, com um limite de financiamento de até R$100 mil.
1: Com isso, o governo quer garantir melhores condições às agricultoras para ampliar a produção de alimentos à mesa dos brasileiros.
2: A ministra do Desenvolvimento Agrário e Agricultura Familiar, Fernanda Machiavelli, destacou o avanço da participação das mulheres no acesso ao crédito rural durante o programa Bom Dia Ministra, produzido pela empresa Brasil de Comunicação.
20: Hoje eu tenho a alegria de dizer que nós, as mulheres, já são mais de 50%, 55% dos contratos que acontecem no microcrédito, que nós já somos 40% do volume de crédito total do Pronaf e que nós dobramos o volume de crédito desde 2023 para cá, que chega para as mulheres. Mas a gente quer mais, a gente quer avançar mais, porque nós queremos que as mulheres tenham autonomia econômica.
1: A ministra do Desenvolvimento Agrário destacou ainda a ampliação do acesso ao crédito para a juventude rural.
2: Agora, o limite passou de R$8 mil para R$16 mil, no caso de dois jovens da mesma família acessando o financiamento.
1: Para ter acesso ao crédito, é preciso ter o Cadastro Nacional na Agricultura Familiar e entrar em contato com o órgão de assistência técnica e extensão rural do seu estado.
2: Três meses após o lançamento, o Mac Livros atingiu 1 milhão de usuários.
1: O Mac Livros é uma plataforma que funciona como uma biblioteca digital.
2: E funciona como uma biblioteca mesmo. Você pode alugar o livro por 14 dias e renovar pelo mesmo período. Tudo isso de graça.
1: A ferramenta foi atualizada com obras em espanhol e inglês. E com isso é possível acessar 25 mil obras nacionais e internacionais.
21: O Ministério da Educação ampliou o acervo do Mac Livros com a disponibilização de obras em versões originais em inglês e espanhol. Ao todo, foram incorporadas 7.832 publicações. Entre os autores disponíveis em inglês estão William Shakespeare e Virginia Woolf. Já em espanhol, os leitores poderão acessar obras de escritores como Gabriel Garcia Márquez, Frederico Garcia Lorca e Teresa Orbegoso. A atualização também traz novos títulos em português de diferentes gêneros publicados por editoras como Fósforo, Peirópolis e Ciranda. Com a atualização, o Mac Livros passa a ter 17.610 obras em português, 6.468 em inglês e 2.724 em espanhol, ampliando o acesso gratuito dos brasileiros a diferentes tradições literárias e culturais. A novidade ainda fortalece a experiência de aprendizagem oferecida por outra ferramenta, o Mac Idiomas, uma plataforma do Ministério da Educação, disponível em versão web e aplicativo voltada ao ensino gratuito de inglês e espanhol. Atualmente, o Mac Idiomas reúne mais de 212 mil usuários ativos e oferece cursos do nível básico ao avançado. Reportagem Júlio César de Oliveira.
2: Para acessar a plataforma de leitura, basta ir no aplicativo Mac Livros ou no endereço maclivros.mec.gov.br. Mac Livros, MSC Livros.mec.gov.br.
1: Inaugurada a primeira Casa da Igualdade Racial na cidade de Itabira, em Minas Gerais.
2: A cidade possui mais de 70% da população negra e agora passa a contar com apoio psicológico, social e jurídico a vítimas de crimes raciais, além de incentivar o desenvolvimento pessoal e profissional.
1: Além de Minas Gerais, o Rio de Janeiro, Ceará, Rio Grande do Sul e Bahia já contam com Casas da Igualdade Racial.
2: E o governo do Brasil quer ampliar esse número. Está aberto até 15 de julho o prazo para que os estados e municípios participem do edital de chamamento público para os novos espaços.
1: Os critérios para participar podem ser conferidos no portal do Ministério da Igualdade Racial em gov.br/igualdade-racial.
2: E essas foram as notícias do Governo do Brasil.
1: Uma realização da Secretaria de Comunicação Social da Presidência da República.
2: Com produção da empresa Brasil de Comunicação.
1: Fique agora com o Minuto do TCU. Em seguida, as notícias do Poder Judiciário e do Congresso Nacional. Boa noite.
2: Boa noite, até amanhã.
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22: STF encerra primeiro semestre com mais de 11 mil decisões colegiadas.
23: STJ realiza sessão de encerramento do semestre e apresenta balanço de desempenho da Corte.
22: Justiça do Trabalho realiza audiência pública e estabelece metas para 2027.
23: Boa noite, eu sou Marcela Luiz.
22: E eu sou Walter Lima.
23: O Supremo Tribunal Federal encerrou o primeiro semestre com mais de 11 mil decisões colegiadas.
22: O ministro Edson Fachin apresentou o balanço das atividades e reafirmou o compromisso da Corte com a transparência, independência e pluralidade. Carolina Chaves.
24: Segundo Edson Fachin, a Corte encerrou o período com os seguintes números: mais de 43 mil processos julgados, integrando quase 60 mil decisões, 11 mil decisões do colegiado do tribunal, 27 novos temas de repercussão geral analisados, o que liberou mais de 42 mil processos que aguardavam um entendimento. Edson Fachin reafirmou o compromisso com a transparência, com os julgamentos de repercussão geral e com o aperfeiçoamento da gestão.
25: Esta Corte trabalhou e muito em favor do Brasil, do Estado de Direito e da democracia. Estamos sempre juntos na defesa do interesse institucional. Compreensões distintas de fatos e processos, e elas existem, como é próprio de uma Corte Plural independente, são expressões de saúde institucional e não de fraqueza. O diálogo entre diferentes perspectivas jurídicas é o que confere legitimidade às nossas decisões e profundidade à nossa jurisprudência.
23: O STJ também encerrou o semestre hoje, apresentando o balanço de julgados no período.
22: A sessão da Corte Especial foi conduzida pelo ministro Herman Benjamin, presidente do tribunal. Fátima Uchoa.
26: Na sessão de encerramento do primeiro semestre, o presidente do STJ, ministro Herman Benjamin, apontou um recorde de 260.220 processos recebidos no período, sendo quase 25 mil a mais do que de janeiro a junho do ano passado. Ele manifestou preocupação com um crescimento contínuo da demanda processual.
27: Os números são preocupantes. Nós já estávamos inviabilizados o ano passado e a curva da inviabilização continua ascendente.
26: O STJ julgou 291.280 processos. O número de julgamentos chega a 414.248 quando considerados agravos internos, agravos regimentais e embargos de declaração, e baixou 265.516. Os dados correspondem à média de cerca de 7 decisões por minuto para cada ministro.
23: Tribunal Superior Eleitoral faz balanço dos julgamentos e da preparação para as eleições 2026.
22: A sessão foi conduzida pelo ministro Cássio Nunes, presidente do TSE. Fábio Ruas.
28: O ministro Cássio Nunes Marques destacou que neste semestre o TSE realizou 88 sessões de julgamento. Foram 1.656 processos, sendo 336 em sessões presenciais e 1.320 virtuais. O TSE ainda lançou o Manual do Eleitor, com linguagem acessível e que vai ser traduzido para línguas indígenas.
23: Justiça do Trabalho realiza audiência pública e estabelece metas para 2027.
22: A proposta é aprimorar os serviços da Justiça do Trabalho. Mila Amaral.
3: Esse foi o assunto discutido hoje na audiência pública durante o debate realizado de forma online. Também foram estabelecidas as metas nacionais do TST para 2027, que aliás foram firmadas com o apoio da sociedade. Por exemplo, na consulta pública feita pelo TST, as pessoas pediram que aumente o número de processos julgados pelo tribunal, dando prioridade aos mais antigos, o estímulo à inovação no judiciário e pediram também para estabelecer o trabalho decente. O próximo passo agora é encaminhar essas demandas para o CNJ e, a partir da aprovação, colocá-las em prática.
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23: Uma boa noite.
22: E até amanhã.
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9: Eu sou Paula Groba.
10: E eu sou Humberto Pinheiro.
9: E estes são os destaques de hoje do Jornal do Senado, que começa agora.
10: Debate sobre o fim da jornada 6x1 divide opiniões no Senado.
9: Avança projeto que torna crime submeter pessoa indefesa à prostituição.
10: Comissão aprova a autorização para servidor público atuar como MEI.
9: Boa noite.
10: Boa noite.
9: Representantes do governo, dos empresários e dos trabalhadores participaram no plenário do Senado de um debate sobre a proposta de emenda à Constituição que acaba com a jornada de trabalho 6x1.
10: Opiniões a favor e contrárias estiveram no debate, que teve participação de centrais sindicais e da Federação das Indústrias de São Paulo. A reportagem é de Márcio Maturana.
11: O presidente da Federação das Indústrias de São Paulo, Paulo Scaff, disse ver motivações eleitorais para a aprovação da proposta neste momento e foi respondido pela líder do governo no Senado, Tereza Leitão, do PT de Pernambuco.
12: Me desculpe, doutor Paulo, a PEC foi protocolada em 2019. Não é uma PEC boca de urna.
11: Já o senador Jaime Bagatoli, do PL de Rondônia, criticou a proposta e citou a Argentina como exemplo a seguir.
13: Na Argentina, pode-se trabalhar até 12 horas por dia, não passando das 48 horas semanais. É isso que precisamos ter para nós avançarmos no Brasil.
11: O senador Rogério Carvalho, do PT de Sergipe, disse que a redução da jornada é uma questão civilizatória.
14: Essas 44 horas estão reservadas para os que ganham menos, para os que têm mais tempo de deslocamento, menos tempo de vida, portanto, pelo amor de Deus, é muita insensibilidade.
11: Para o líder da oposição no Senado, Rogério Marinho, do PL do Rio Grande do Norte, a jornada de trabalho deve ser negociada entre patrão e empregado.
29: A questão da preponderância do que é negociado sobre o legislado, justamente para fortalecer os sindicatos laborais.
11: A sessão foi presidida pelos senadores Laércio Oliveira, do PP de Sergipe, e Paulo Paim, do PT do Rio Grande do Sul.
9: Antes da sessão de debate sobre o fim da escala 6x1, o presidente do Senado, Davi Alcolumbre, se reuniu com parlamentares e líderes de centrais sindicais para discutir a proposta de emenda à Constituição que reduz a jornada de trabalho. O presidente da Central Única dos Trabalhadores, Sérgio Nobre, classificou como excelente a reunião com o Alcolumbre e afirmou esperar que a proposta tenha tramitação célere no Senado.
10: Já a líder do governo, senadora Tereza Leitão, do PT de Pernambuco, destacou que o calendário de votação do texto não tem caráter eleitoral e que os próximos passos serão definidos ao longo da discussão. Discussão na casa. A proposta de redução da jornada de trabalho já foi aprovada pela Câmara dos Deputados e aguarda análise dos senadores.
9: Pessoas sem condições de compreender o que acontece ou de oferecer resistência poderão ter proteção mais ampla contra a exploração sexual.
10: A Comissão de Direitos Humanos do Senado aprovou um projeto que aumenta a pena para o crime de exploração sexual de pessoas vulneráveis e prevê punição mais rigorosa quando o autor for um familiar ou tiver relação de confiança com a vítima. Repórter Rodrigo Rezende.
30: Submeter, induzir ou atrair para prostituição ou qualquer outra forma de
1: exploração sexual pessoas vulneráveis que não tenham necessário discernimento sobre o ato pode levar à prisão de até 16 anos. Esse é o objetivo de projeto aprovado pela Comissão de Direitos Humanos. A autora da proposta, senadora Jussara Lima, do PSD do Piauí, afirma que a medida busca ampliar o escopo previsto no Código Penal, que já incluía crianças e enfermos. E a ideia é dar ainda mais segurança aos diversos grupos vulneráveis no país.
2: O projeto, ele tipifica o crime de submissão à prostituição ou a outras formas de exploração sexual, inclusive nos casos em que a vítima, por qualquer outro motivo, ela não tenha condições de oferecer resistência. A medida busca preencher uma lacuna na legislação brasileira, ampliando a responsabilização de criminosos que se aproveitam de vulnerabilidade das vítimas.
1: O projeto também eleva para até 12 anos a pena quando a vítima for coagida por alguém próximo a ela, como ressalta o relator do projeto, senador Rogério Carvalho, do PT de Sergipe.
5: Merece destaque a previsão de agravamento quando a coação é exercida contra a vítima ou seus familiares, alcançando seu grau máximo de reprovação quando perpetrada pelos próprios familiares ou pessoas do círculo íntimo da vítima.
1: A proposta segue para análise da Comissão de Constituição e Justiça.
9: E trabalhadores cadastrados no Programa de Famílias Acolhedoras poderão fazer jus a 3 dias de folga remunerada quando precisarem acolher criança ou adolescente em situação de vulnerabilidade.
10: É o que diz um projeto aprovado pela Comissão de Assuntos Sociais do Senado e que segue para a Câmara dos Deputados. Repórter Marcela Diniz.
15: Por decisão judicial, após um episódio de violência em casa, por exemplo, crianças e adolescentes podem ser encaminhados temporariamente para as chamadas famílias acolhedoras. São pessoas cadastradas e selecionadas pelo poder público para essa função. O acolhimento tem caráter transitório e não se confunde com a adoção por durar no máximo 1 ano e meio. O projeto aprovado no Senado concede ausência remunerada de 3 dias consecutivos ao trabalhador ou à trabalhadora que acolher criança ou adolescente em sua casa. O senador Flávio Arnes, do PSB do Paraná, defende esse tempo como forma de dar atenção integral àqueles meninos em situação de extrema vulnerabilidade.
16: A pessoa que está trabalhando tem que ter pelo menos um momento que a gente estamos colocando de 3 dias para receber a criança, acolher, enquanto os trâmites judiciais acontecem também. E com isso, inclusive, contribuir para uma perspectiva nova de vida para a criança e para o adolescente.
15: O projeto é de autoria do senador

0: de aeronaves civis, dos subsídios à exportação e de regras para evitar restrições comerciais incompatíveis com o comércio internacional. Para o relator, senador Nelsinho Trade, do PSD de Mato Grosso do Sul, o texto favorece a indústria aeronáutica brasileira e o sistema de transporte aéreo.
1: Podemos agregar ao contexto descrito circunstâncias de que o Brasil passará a participar de maneira plena e em igualdade de condições das deliberações do Comitê TCA, que cuida de temas relevantes para a aviação civil na esfera global. Isso inclui a aplicação do acordo a novos produtos do setor.
0: O comércio mundial anual dos produtos cobertos pelo documento alcança 3,73 trilhões de dólares em exportações e importações, considerando a média de 2018 a 2022. Os principais parceiros comerciais do Brasil nesse conjunto de produtos são Estados Unidos, China, Alemanha e Argentina. O texto segue agora para a promulgação.
2: E servidores públicos poderão ser microempreendedores individuais. É o que prevê um projeto aprovado na Comissão de Constituição e Justiça.
3: A proposta proíbe, no entanto, quem ocupa cargo em comissão ou exerça função de confiança de atuar como MEI. Repórter Bruno Lourenço.
4: A Comissão de Constituição e Justiça aprovou o projeto de lei que autoriza os funcionários públicos a se tornarem microempreendedores individuais. A legislação hoje veda a participação em gerência ou administração de sociedade privada e o comércio, exceto na qualidade de acionista ou cotista. O senador Esperidião Amin, do Progressistas de Santa Catarina, reforçou que as restrições impostas aos servidores públicos vão na contramão das necessidades do país de novos investimentos na economia.
5: Projeções indicam mudanças demográficas aceleradas devido ao envelhecimento da população, tornando essencial ampliar e não restringir o número de pessoas aptas a empreender para preservar o nível de desenvolvimento econômico nas próximas décadas. Vale destacar que a atividade dos servidores como MEI não prejudicará a administração pública. Já existem situações em que servidores acumulam cargos ou mantêm empregos privados.
4: Amin ressaltou ainda que a proposta traz salvaguardas para não causar prejuízos à administração pública, como o impedimento de que ocupantes de cargo em comissão e funções de confiança sejam MEIs. Se não houver recurso para a nova votação no plenário, a matéria poderá seguir diretamente para análise da Câmara dos Deputados.
3: Com edição de Paulo Groba e trabalhos técnicos de Eliseu Caires, o Jornal do Senado fica por aqui. Acompanhe agora as notícias da Câmara dos Deputados. Boa noite.
2: Boa noite e até amanhã.
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7: Câmara aprova a redução de benefícios fiscais para cacau importado.
8: Vai ao Senado proposta que protege o uso de emblemas da Cruz Vermelha.
7: Presidente da Câmara reforça apoio ao agronegócio.
8: Proposta discutida por deputados prevê número máximo de alunos em sala.
7: Boa noite. A Câmara aprovou medida provisória que reduz benefícios fiscais sobre cacau importado. O repórter Antônio Vital explica a questão.
9: O plenário da Câmara aprovou a medida provisória que reduz o prazo de isenção de tributo sobre o cacau importado, utilizado como insumo em produtos como o chocolate exportado pelo Brasil. Hoje, o cacau inteiro ou partido, bruto ou torrado, comprado de outros países, paga menos IPI, PIS/PASEP e COFINS. Essa operação, quando o produto importado é depois usado como insumo de produtos industrializados, é conhecida como drawback. No caso do cacau, até a edição da medida provisória, em março, essas isenções e reduções de tributos valiam por até 2 anos. Com a medida, passam a valer por apenas 6 meses, com possibilidade de renovação a critério do Ministério do Desenvolvimento, Indústria, Comércio e Serviços. Isso significa que empresas que exportam produtos fabricados com cacau estrangeiro terão prazo menor para usufruir de benefícios fiscais na importação da fruta. Ao editar a medida provisória, o governo argumentou que os produtores de cacau brasileiros serão beneficiados com um possível aumento de venda à indústria. Ficam de fora da redução do prazo de isenções a manteiga de cacau, o cacau em pó e o chocolate importados. A medida provisória foi criticada em plenário por deputados do Novo e do Missão. Para o deputado Kim Kataguiri, do Missão de São Paulo, reduzir benefícios fiscais para produtos que depois serão usados como insumo para exportações prejudica a indústria nacional.
10: O que a gente está falando é o seguinte: Brasil, exporte menos chocolate e exporte mais cacau. agregue menos valor para a sua produção. Aquilo que mais se critica

0: no desenvolvimento da nossa indústria. O raciocínio é muito simples. Se eu estou importando um produto, mas esse produto, na realidade, é para eu processar, agregar valor e exportar, eu tenho uma suspensão desses tributos porque eu estou agregando valor na indústria nacional. E o governo quer acabar com isso e enfraquecer a nossa indústria.
1: A medida provisória foi defendida por deputados da base do governo. Para a deputada Jandira Fegali, do PCdoB do Rio de Janeiro, os produtores brasileiros de cacau serão beneficiados.
2: Ela garante a proteção da produção nacional. O cacau é uma produção importante no Brasil, que não pode ser penalizada por prazos e questões tributárias. É importante que a gente proteja essa produção para não gerar crise no setor, particularmente na região do norte e do nordeste brasileiro.
1: A medida provisória que reduz o prazo de isenção de tributos sobre cacau importado, utilizado como insumo em produtos como chocolate exportado pelo Brasil, seguiu para análise do Senado. Da Rádio Câmara de Brasília, Antônio Vital.
3: Direitos Humanos. Tabata Amaral, do PSB de São Paulo, defende a aprovação da urgência de projeto que criminaliza o ódio contra as mulheres. Relatora da matéria, a deputada alerta que a misoginia se organiza nas redes antes de aparecer nas agressões e nos casos de feminicídio.
4: Hoje, existe uma verdadeira indústria do ódio, que opera nas redes, que captura meninos muito jovens e os ensina a enxergar a mulher como inimiga, como objeto, como culpada. E o que nasce numa tela vira ameaça, vira assassinato. Chama isso pelo nome, misoginia, ódio às mulheres. Admitir que essa coisa tem contorno, que é concreta, que ela tem uma motivação e que deve ser punida. É um ato fundamental de proteção que uma sociedade deve oferecer para todas nós, começando pelas pequenas.
5: Tabata Amaral aponta que tem buscado apoio de diferentes bancadas para construir um texto capaz de unir parlamentares de todos os partidos. Ela pede que a Câmara aprove a urgência da proposta como forma de mostrar compromisso com o enfrentamento da violência contra mulheres.
3: Carol D'Artora, do PT do Paraná, também defende a aprovação do projeto que prevê penas para a misoginia. Segundo a parlamentar, a medida faz parte das políticas do governo de enfrentamento à violência e ao discurso de ódio contra as mulheres.
5: Na visão de Carol D'Artora, a criminalização da misoginia é uma forma de garantir maior proteção jurídica às mulheres, inclusive nos ambientes digitais. Para ela, a proposta amplia a participação feminina na política, na cultura, na ciência e em diversos espaços da sociedade.
3: E Lacir Bicalho, do Republicanos, destaca as conquistas femininas nas Forças de Segurança Pública de Minas Gerais ao celebrar a nomeação da Coronel Cleide Barcelos dos Reis Rodrigues, primeira mulher a assumir o comando-geral da PM do Estado em mais de 250 anos da corporação.
5: E Lacir Bicalho cumprimenta também a comandante-geral do Corpo de Bombeiros, Coronel Jordana de Oliveira Figueiras Daldegan, e a delegada-geral da Polícia Civil, Letícia Batista Camboge Reis. Ele conclama os homens a unirem suas forças às das mulheres na luta por uma sociedade mais justa e igualitária.
3: Benedita da Silva, do PT do Rio de Janeiro, acredita que a Copa do Mundo deveria promover a integração entre os povos. No entanto, a deputada destaca relatos de racismo, xenofobia e tratamento discriminatório contra jogadores, árbitros e jornalistas durante o torneio.
5: Segundo Benedita da Silva, eventos esportivos internacionais devem ser marcados pelo respeito, pela inclusão e pela igualdade de tratamento entre os participantes. Ela acredita que a omissão da FIFA, entidade responsável pela organização da competição, contribui para a manutenção dessas práticas.
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3: Saúde. A Câmara aprovou regras para proteger símbolos da Cruz Vermelha. A repórter Daniela Lessa acompanhou a votação.
7: A Câmara dos Deputados aprovou o projeto que protege o uso dos emblemas da Cruz Vermelha usados para identificar pessoas e transportes de saúde em situações de emergência e de conflito armado. O projeto busca adequar a legislação brasileira às convenções de Genebra e a protocolos internacionais já ratificados pelo Brasil. Pelo texto aprovado, os três símbolos da entidade passam a ter proteção legal. A imagem mais antiga é a da Cruz Vermelha. Outro símbolo reconhecido internacionalmente é o crescente vermelho, adotado em muitos países. O terceiro emblema é um losango vermelho em forma de cristal. Esses símbolos são usados para indicar proteção a equipes de saúde, hospitais, unidades sanitárias e meios de transporte para atendimento de feridos, doentes e náufragos. As denominações Cruz Vermelha, Crescente Vermelho e Cristal Vermelho também serão protegidas. A deputada Érica Cocai, do PT do Distrito Federal, defendeu a proposta, destacando o alcance mundial da Cruz Vermelha na defesa da vida.
8: É fundamental porque é uma instituição que trabalha com um princípio humanitário. É uma instituição que está em por volta de 190 países fazendo esta função. E muitas vezes em momentos de calamidade, em momentos de guerra, a Cruz Vermelha, ela tem uma possibilidade ou uma atuação para defender sempre a vida.
7: Ao defender a aprovação, a deputada Adriana Ventura, do Novo de São Paulo, argumentou que esses símbolos não devem ser usados de forma comercial para evitar enganos em situações de atendimento de emergência.
9: O que esse projeto faz é internalizar obrigações internacionais que já foram assumidas pelo Brasil, e isso também faz com que não tenha uso comercial indevido para que entidades humanitárias legítimas não tenham confusão.
7: O Serviço de Saúde das Forças Armadas poderá usar a Cruz Vermelha sobre fundo branco para identificar seu pessoal, suas unidades e seus transportes sanitários. Profissionais de saúde civis, hospitais e transportes civis também poderão usar o emblema, desde que tenham autorização. A proposta proíbe o registro de associações, empresas, marcas, desenhos ou modelos industriais que usem indevidamente os emblemas ou as denominações protegidas pela lei. Quem reproduzir ou imitar esse símbolo sem autorização poderá ser punido com detenção de 1 a 3 meses ou multa. O juiz também poderá determinar o recolhimento do material e a suspensão das atividades comerciais. O projeto que protege o uso dos emblemas da Cruz Vermelha, incluindo o crescente e o cristal vermelhos, será analisado em seguida pelo Senado. Da Rádio Câmara de Brasília, Daniele Lessa.
5: Marangoni, do Podemos de São Paulo, cobra uma investigação sobre denúncias de irregularidades na análise de pedidos de exames, cirurgias e outros procedimentos feitos pelos planos de saúde. Ele denuncia que uma empresa contratada pelas operadoras pode estar prejudicando pacientes de maneira deliberada.
3: Marangoni exige providências da Agência Nacional de Saúde Suplementar diante dessas denúncias. O parlamentar reforça que cabe à ANS fiscalizar irregularidades e proteger os beneficiários.
10: Relações Exteriores.
5: Bongás, do PT do Rio Grande do Sul, denuncia uma suposta ofensa à soberania nacional por parte de lideranças da oposição que teriam oferecido colocar uma equipe de transição à disposição de governos estrangeiros, caso vençam a próxima eleição presidencial.
3: Bongás ressalta que a proposta revelada por autoridades externas prevê o compartilhamento de informações estratégicas e diretrizes governamentais com uma potência internacional. O congressista avalia a possibilidade como o mais ultrajante golpe contra os 203 anos de independência do Brasil.
10: Eleições.
5: Aloysio Mendes, do Republicanos do Maranhão, denuncia o uso político do Judiciário Estadual para perseguir e barrar candidaturas de opositores, citando como exemplo casos de pré-candidatos de seu partido condenados em tempo recorde, apenas desproporcionais aos supostos crimes cometidos.
3: Aloysio Mendes afirma que lideranças do Republicanos estão reunindo provas para acionar o Conselho Nacional de Justiça contra os envolvidos nos casos e recorrer às instâncias superiores para reverter sentenças, garantindo as pré-candidaturas prejudicadas.
10: Presidência.
5: O presidente da Câmara reforçou o compromisso dos deputados com políticas voltadas ao agronegócio. O repórter Luiz Gustavo Xavier acompanhou o evento no Planalto.
11: O presidente da Câmara, Hugo Mota, reforçou o apoio dos parlamentares à agenda e às pautas de interesse do agronegócio no país. Ele participou do lançamento do Plano Safra 2026-2027 no Palácio do Planalto, que prevê o aporte de 525 bilhões de reais para o setor. O deputado afirmou que a Câmara está sempre de portas abertas a todas as propostas em defesa do agronegócio e nunca faltou aos projetos de interesse do setor.
12: É uma tarefa hercúlea de manter o equilíbrio fiscal tão necessário para o crescimento econômico, aliado à priorização de políticas como essa, que também são fundamentais para o país. Que esse é o grande fiel da balança que nós temos que perseguir. Nós do Congresso Nacional, o Poder Executivo, também o Poder Judiciário, que é termos a real noção de que precisamos sempre levar em consideração aquilo que deve ser priorizado como política pública para o nosso país.
11: Para Hugo Mota, todo o esforço do governo e do Ministério da Agricultura para renovar a política pública demonstra a importância do agronegócio para o nosso país. O presidente destacou a importância do setor na geração de emprego, de renda e na composição do produto interno bruto brasileiro. Da Rádio Câmara de Brasília, Luiz Gustavo Xavier.
10: Economia.
3: Valmir Assunção, do PT da Bahia, destaca a importância do lançamento do Plano Safra da Agricultura Familiar para os pequenos agricultores, assentados, quilombolas, indígenas e povos tradicionais. Ele lembra que esses segmentos produzem grande parte dos alimentos que chegam à população.
5: Valmir Assunção aponta que o Plano Safra fortalece a reforma agrária e amplia as condições de produção no campo. Ele parabeniza o Ministério do Desenvolvimento Agrário pela construção do plano voltado para agricultores de todo o Brasil.
3: De acordo com Luiz Lima, do Novo do Rio de Janeiro, a inflação dos últimos meses reduziu o poder de compra da população. O parlamentar relata o caso de um casal de idosos que, segundo ele, precisou abrir mão de uma das refeições do dia por causa do alto custo dos alimentos.
5: Luiz Lima também cita dados sobre o patrimônio da população para sustentar que o Brasil enfrenta perda de renda e de capacidade econômica. Ele atribui esse cenário às políticas adotadas pelo governo federal.
10: Educação.
3: A Comissão de Educação discutiu uma proposta que estabelece a lotação máxima de salas de aula. O repórter Luiz Cláudio Canuto nos conta como foi.
13: Um projeto em discussão na Câmara estabelece limites para o número de estudantes por turma na educação básica. O assunto foi discutido pela Comissão de Educação em audiência pública, com representantes do Ministério da Educação, de dirigentes municipais de educação e outros setores envolvidos no assunto. Segundo a coordenadora de formação do Ministério, Leda Regina Bittencourt, desde 2006, existem teses que mostram que a quantidade de estudantes influencia na qualidade da aprendizagem. E há um estudo da OCDE, um fórum que reúne países ricos focados em promover políticas públicas de desenvolvimento, que aponta o número de 23 alunos por sala como a quantidade ideal. Uma resolução do Conselho Nacional de Educação de 2024 estabelece o número de crianças que deve haver por turma. Para bebês de 0 a 12 meses, são 5 por turma. De 12 a 24 meses, 8. De 25 a 36 meses, 12 crianças por sala. De 37 a 48 meses, 18 por turma. E 20 crianças de 4 e 5 anos de idade por sala de aula. Já o projeto de lei em discussão na Câmara estabelece o número máximo de 5 crianças por berçário, 10 no maternal, 15 por sala na pré-escola, 20 nos anos iniciais da educação fundamental, 25 nos anos finais e 30 no ensino médio. No ensino de jovens e adultos, o número de alunos por sala de aula no ensino fundamental seria de 20 e de 25 no ensino médio. Na educação especial, o limite máximo viria por regulamento. O debate atendeu ao pedido do deputado Tarcísio Mota, do PSOL do Rio de Janeiro, que é autor do projeto que estabelece parâmetros para a composição de turmas nas diferentes etapas e modalidades da educação básica. Ele presidiu o debate debate e deixou claro que o projeto deve se adequar às diretrizes estabelecidas pelo Conselho Nacional de Educação. Outros temas destacados por ele foram a criação de critérios de reduzir números de alunos por turma na educação especial e também a prioridade a turmas com professores com deficiência.
14: É claro que esse nível de aprimoramento a gente vai guardar aqui e apresentar tão logo o projeto tenha a relatoria, para que o relator possa apresentar, quem sabe, inclusive no âmbito da Comissão de Educação, um primeiro parecer sobre isso.
13: O projeto acaba de ser apresentado e ainda deve ser juntado a outras propostas em análise na Câmara para votação em conjunto. Da Rádio Câmara de Brasília, Luiz Cláudio Canuto.
10: Desenvolvimento Regional.
5: Daniel Almeida, do PCdoB, destaca a agenda do governo federal na Bahia, com entregas e investimentos em saúde, infraestrutura e cultura. Ele reforça a importância da parceria com o Executivo Estadual e com os municípios na ampliação dos serviços públicos à população.
15: Daniel Almeida destaca a entrega do Hospital Regional de Alagoinhas, a retomada da obra da Ponte Salvador Itaparica e a recuperação do Teatro Castro Alves. Ele avalia que as iniciativas fortalecem o SUS, a mobilidade regional e a preservação do patrimônio cultural da Bahia.
5: Hildo Rocha, do MDB do Maranhão, destaca o início da construção de condomínio com 384 apartamentos para famílias de Açailândia, como parte do Minha Casa Minha Vida. Ele assinala que as unidades contam com infraestrutura de lazer, estacionamento e sistema de segurança.
15: Hildo Rocha também ressalta a autorização de R$ 59 milhões para conter erosões que atingem casas em Açailândia. Ele explica que a obra, executada pelo governo estadual, com recursos do PAC, prevê a recuperação das áreas degradadas para uso da população.
10: Cultura.
5: João Daniel, do PT de Sergipe, destaca a força das festas juninas como expressão da cultura popular do Nordeste. O deputado ressalta que as celebrações mobilizam comunidades em todos os estados da região, valorizando as tradições mantidas pela população nos municípios.
15: João Daniel afirma que destinou cerca de R$ 1 milhão para apoiar a cultura junina no município de Estância. Ele afirma que essas manifestações fortalecem a identidade cultural de Sergipe ao reunir arte, memória e participação popular.
5: Termina agora o jornal Câmara dos Deputados, produzido pela Rádio Câmara, com trabalhos técnicos de Everson Urani e apresentação de José Carlos Andrade e Paula Bittar. Boa noite.
15: Uma ótima noite. A Voz do Brasil volta amanhã.
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1: Olá, senhoras e senhores, eu sou a Josi, estou chegando para ficar com você a partir de agora, trazendo mais uma grande programação do Paixão Sertaneja, aquela moda gostosa, com cheirinho de terra molhada. Aqui no Paixão Sertaneja, não discutimos tendências passageiras, mas sim a moda autêntica, aquela que tem as suas raízes firmadas no campo e também no amor. Quando a saudade aperta, o nosso programa é a companhia perfeita. Mantenha-se firme aí, meu querido, minha lindona, porque estamos apenas no começo do Paixão Sertaneja. Hoje, sua paixão pelo sertanejão vai ser ainda mais avassaladora.
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0: Essa moda que acabou de tocar é bonita demais, não é? Dá até pra sentir o cheirinho da terra molhada. E aí, conta pra gente que lembrança surgiu depois dessa música. Envia pra cá. Ah, eu adoro prosear. Continuamos a nossa jornada então com música boa pra tocar direto no coração.
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0: 7:14.
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0: assim, ó.
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2: Peraí que tem muito papo bom pra gente conferir e curtir ainda hoje. E é claro que a moda por aqui é sempre de primeira. Bora fazer um intervalinho curtinho só pra refrescar a garganta. Já já eu tô de volta. Enquanto isso, eu refresco a garganta, você respira fundo e a viola relaxa só um pouquinho. Aproveite, moçada amiga, pra arrastar a cadeira, colocar o chapéu direito na cabeça, se aprontar, se alongar, porque daqui a pouquinho tem muito ainda pela frente. O Paixão Sertaneja logo logo tá de volta e eu garanto que o retorno vai ser ainda mais incrível.
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4: 7h31.
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0: bate palma e faz barulho à vontade. Aí, Guarapari! Murilo Rubio!
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0: essa mexeu com o coraçãozinho, né? É como se a canção nos conhecesse de forma profunda. E aí, será que essa música representou você naquela conversa? Tô doida pra saber. Nesse momento, desfrutemos de mais melodias que confortam o espírito.
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0: 7h46.
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8: Sim.

0: boa demais, não é? Bora fazer uma pausa bem pequenininha, daqui a pouquinho eu tô de volta.
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0: Não demora, não demora, já já o Paixão Sertaneja vai estar de volta.
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3: 8 horas.
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